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2: 9:06.

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1: Oi. Fiquei sabendo.

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2: 9:35.

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1: Oh! Rapaz, presta a viola aí. Andei praticando um pouquinho. Esse é um show bem sertanejo, tem que ter viola. Vamos na palminha. Simbora? Comigo, assim, ó.
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3: Obrigado, Padre Luciano.

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13: 10 e 9.

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3: 10:16.

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2: 10:48.

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1: 11:13.
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1: Cajuru FM informa a hora certa.
2: 11:20.

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2: 11:52.
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1: Ele não sabia.

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2: Meia-noite e 24.

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1: Meia-noite e 40.
2: Fala, Mamute!
3: É hoje?
2: Oi!
3: Vamos falar de amor, compadre?
2: Olho no lance, hein? Oh.

0: gostou, faz barulho aí.
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2: Cajuru FM informa a hora certa.
3: Meia-noite e 53.

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2: César Menotti e Fabiano, que felicidade ter vocês aqui com a gente. Hoje é um dia que ficará gravado em nossos corações. Fica na...

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2: 1:26.

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0: Valeu, Gustavo Lima.
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1: Aí é música, meu amigo.
2: Por isso que você acaba com eles, né?
1: Vamos acabar com eles hoje. Posso começar?
2: Claro.
1: Fechou.

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Tem uma paz que a gente só encontra quando a gente busca lá no fundo do coração. 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
2: 2:28.

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2: 3h29.
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1: 3h39.
2: Para os amantes da ruedeira.

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1: Alguém aí achou a caneta desse rapaz?

0: Sério?
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2: Existe uma teoria que se chama 90-10, onde uma pessoa tem 90% daquilo que você procura em alguém, só que você foca naqueles 10% que falta. Aí você sai pra rua, se aventura, e realmente você encontra aqueles 10%, mas não se deu conta que perdeu os 90%.
3: Era uma vez um cara que tinha um amor foda na mão. Tinha quase tudo, mas o quase tudo pra ele.

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1: Então você quer saber seu erro, né?
2: Explica.
1: Como se você não soubesse, né? Deixa que eu te conto então, vai.

0: esse foi seu erro.
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2: 4:36.

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2: Alô, Goiânia! 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
2: Vambora, o Clube do Araújo!

0: Obrigado!
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2: 4h55.

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2: 6:13.

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2: 6h23.
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0: 6h40.
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1: Ele é...

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1: 7h54.
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7: 8 e 7.

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Bom dia a todos os ouvintes do programa Cheiro da Terra, com Roberto Fonseca. Quero abraçar com muito carinho você que está sempre ligado na nossa Rádio Cajuru, a sua rádio. Bom dia, Carmo do Cajuru. Você que mora no centro, em nossos bairros, o nosso abraço e um ótimo dia. Bom dia a todos que estão nas nossas comunidades rurais. Bom dia, dona de casa, motorista, profissionais liberais, autoridades, empresários e funcionários, comerciantes, funcionários do comércio, funcionários públicos, representantes das nossas igrejas, trabalhadores e todos os ouvintes da Cajuru FM. Bom dia aos moradores das cidades vizinhas e suas comunidades que nos ouvem. O meu abraço a todos aqueles que trabalham para que Cajuru seja um ótimo lugar para vivermos com nossos familiares, nossos amigos e todas as pessoas do bem. Olá, ouvinte da Rádio Cajuru FM. Bom dia! Quer dar seu recado, abraçar seus familiares, amigos, nossos aniversariantes? Quer fazer uma crítica construtiva, contribuindo para o nosso crescimento socioeconômico? Ligue para a Rádio Cajuru FM, 3244-1194. Ou pode mandar sua mensagem pelo WhatsApp, 999-37-1194. Assim que puder, vamos atendê-lo. Lembre-se, estamos ao lado da nossa população. 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Começa agora o programa Cheiro da Terra, com Roberto Fonseca, esse amigo de vocês.

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0: bom dia a todos os ouvintes da nossa Cajuru FM. É, aqui, gente, o atraso, vocês não me xingam não, viu, gente? Porque nós estamos aí, né, esse período agora, é um período que a rádio é muito exigida para alguns fatos, né, e nós temos que acompanhar, não é isso? Não é verdade? Olha, esses horários eleitorais que nós temos que passar aqui, temos o dever de passar. Eu não passo isso com prazer, não, né? Mas nós temos dever de passar, então nós temos que cumprir, não é isso? Meu abraço, meu carinho a todos vocês, né? Abraçando todas as mulheres, todos os homens, todos os nossos amigos. E tem que mandar um abraço muito, mas muito especial mesmo para o Afonso, meu irmão, que ontem completou um ano, né, Afonso? Mais um ano de vida? É, muitos anos de vida para você, parabéns, valeu. Afonso é um grande camarada, viu? Gente nossa, gente boa demais da conta. Não posso deixar de mandar um abraço para o Afonso, nosso mano, nosso grande amigo e companheiro, né, Afonso? Bom dia para você. Aproveita e abraça toda a sua família, a Célia, seus filhos, netos, toda a galera aí, que eu tenho certeza que já te abraçou com muito carinho. Bom dia! Muito bem, vamos falar de que aqui agora, hein? Pois é, vamos falar aqui, é a 18ª Semana Espírita, de 24 a 26 de setembro, às 20 horas, na Câmara Municipal de Carmo do Cajuru. Palestras com Magda Rodrigues, Lucas Mansur e Ives Facuri. Acredito que seja assim. Você é convidado a participar. Também lembrando que a Feira da Vila Vicentina retornou ontem, né? É, e disse que tinha muita coisa bacana, muita coisa legal, tá bom? É, se que alguém tiver mais informações sobre essa Feira da Vila Vicentina, manda pra gente aqui, tá bom? Para que a gente possa realmente dar o recado corretamente. Quero mandar meu abraço também para o Dr. Bruno Chester. Alô do Bruno Chester. Há poucos dias atrás aí, o Dr. Bruno Chester, ele que coordena, ele é o responsável aqui pela UAB de Carmo do Cajuru, e ele sempre está aí indicando, né, os advogados para vir aqui falar de algum tema. E há poucos dias atrás, né, nós tivemos aqui na Rádio Cajuru FM alguns advogados conversando com a Renata Caetano sobre esse golpe do celular, esse golpe que tem muito vagabundo fazendo isso no Brasil, não é? Não é isso? Então, essa semana agora nós tivemos vários casos aqui em Carmo do Cajuru, um tal de Mercado Livre, cuidado, viu, gente? Estão usando o nome de pessoas bacana, pessoas nossas, pessoas conhecidas, pessoas muito bacanas. Usam o nome, tá? Usam o nome dessas pessoas. Eu mesmo, né, fui afetado por esses cães soltos. Aliás, cachorro vale muito mais do que esses caras que fazem isso. Certo? Podem ter certeza, né? Tanto é verdade que um vagabundo desse que faz isso aí, né, se a polícia pega ele, vai pra cadeia, né? Ou não vai? Claro que vai. Os cães não, muito pelo contrário. Você tem o dever de um cãozinho que tiver aí, se você puder cuidar dele, seria ótimo. Você vai ganhar um presente de um cachorrinho bacana na sua casa. Tá certo? Mas esses ladrões são ladrões covardes que fazem isso com pessoas que trabalham, custa ganhar seu dinheirinho, certo? E usam essa forma de sobreviverem, tá bom? Estou falando isso, vou até citar o nome do Dr. Bruno Chester, porque há poucas semanas atrás, nós tivemos aqui, por orientação e indicação dele, advogados falarem sobre esses golpes, né? Então é isso. Mas fazer o quê, né? Mais uma hora, esses malandros vão cair. E eu tenho certeza, isso aí não é governo não, viu, gente? Eu tenho certeza que se eles quiserem acabar com isso, acaba. Com certeza. Existe, tem tanto mecanismo, certo? Tantas ferramentas, coisas falam ferramenta, né? Que são, que poderiam ser usadas, que com certeza isso iria acabar. Mas tem muitas coisas erradas, não são consertadas. Não é? Eu estou vendo aqui, ó. Cheguei aqui na rádio, era antes das 6 horas ainda. Tinha uns dois guarda-roupa desmanchados aqui na rua. Isso está certo? É claro que as pessoas que colocou isso lá estão erradas. Mas também está errado quem é responsável na prefeitura para olhar esse problema de lixo. É um absurdo. Ninguém passa naquele passeio dali em frente à rádio. Lá deve de ter lá umas 3, 4 charretes de trem lá dentro. Isso desde manhã. Agora, pode isso? Falta de fiscalização. Aí fala que eu estou falando isso, aquilo, do homem. Mas como é que faz? Está certo isso? Né? Vem uma pessoa idosa aí, com uma menina, mulher com criança e tal, tudo. Tem que passar no meio da rua porque o passeio está sendo ocupado. Certo? Culpado é o pior de tudo. Então, algum cômodo que foi, alguma coisa que foi desmanchada e foi julgada lá. Então, gente, é preciso que a gente cuide mais das coisas nossas, viu? Nossa Senhora. Depois fala que, não, eu acho que é errado, é quem não cumpre com o seu dever, com as suas obrigações. Não é? Inclusive, tem algumas leis que seria interessante que a nossa Câmara de Vereadores tomasse a iniciativa. Não é? Por exemplo, esses carros, essas motos que andam aí sem cano de descarga, sem nada, fazendo essa barulhada, incomodando todo mundo, né? Podia ter uma legislação para proibir isso. Já deve até ter. Mas vamos fazer aí uma emenda parlamentar como os outros, aqui em Carmo do Cajuru, para que essas pessoas sejam punidas. É claro que precisa. Mesmo sei se é Belo Horizonte, até ontem eu comentei isso aqui. Tem um município aí, em Minas Gerais, que fizeram isso. Então, gente, nós temos que fazer o quê? Essas pessoas são irresponsáveis demais. Andam igual louco na rua, 2 horas da manhã, 1 hora da manhã, durante o dia mesmo. Passam aqui na porta aqui da rádio, por exemplo, igual louco aqui, como se fossem, certo? Tudo normal, que tivesse tudo certo. Vamos com nossos apoios culturais. Meu bom dia para você, muito obrigado. Que você tenha um ótimo dia.
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2: 8:29. Bom dia para você. Muito obrigado. Que você tenha um ótimo dia. Vamos de música. Daniel, Poeira da Estrada e ainda Zezé de Camargo e Luciano. Tá faltando alguém aqui. Bom dia para você.

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0: Certa vez estive viajando por esse Brasil afora, quando me vi no sertão, numa estrada de chão, era tarde, umas 3 horas. 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
1: Muito bem, gente, essa música é muito triste, né? Não é uma música, né? É um poema, né? Alguma coisa assim. dói muito, não é? Então essa música, eu sei que isso chama muita atenção, né? Dos pais, né? Dos filhos, né? Os pais fazem tudo pelos filhos e quando precisa deles é aquela dificuldade. Mas nem todos, isso é um ou outro. É muito pouca. Os filhos hoje tudo amam os pais, a não ser um ou outro só, não é? Então vamos com outra música. Com Diogo e Marcel, Por Você.
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1: Essa aí tá bem melhor, né? Mais animada.

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1: É isso aí, gente.
2: 8h46.
1: 8 horas e 46 minutos. Bom dia para você. Vem Marília Mendonça, amigo emprestado. Depois tem Marcelinho de Lima e Camargo. O Brasil tá cheio, não vou chorar. Bom dia.

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1: 8h52.
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14: 9 horas.
15: 9 horas em ponto. Agora você vai ficar com as últimas do esporte. Daqui a pouquinho estaremos aqui recebendo, né, um pessoal que vai falar sobre um festival de rock que vai ter aqui em Carmo do Cajuru. Tá certo? A Renata Caetano vai bater um papo com eles sobre esse evento que vai acontecer aqui. Cajuru tem muito evento, né, gente? Nossa Senhora! Espero que dê certo. Não é isso? Né? Nós temos que torcer para que as nossas coisas todas dê certo. Não é? Então vamos lá com as últimas do esporte. Bom dia para você!
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14: 9-1.
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17: Fim de semana chegando, fim de semana de Brasileirão para Cruzeiro e Atlético, não é isso, Natália Fiuza?
14: a 27ª rodada da Série A do Campeonato Brasileiro, que já vai começar nesta sexta-feira. Inclusive, teremos às 9 da noite no Couto Pereira, clássico entre Coritiba e Atlético Paranaense. Os nossos times mineiros estarão em campo neste sábado. O Atlético mais cedo, às 4 da tarde, na Arena MRV contra o Fluminense. O Cruzeiro à noite, às 9 horas, na Vila Belmiro contra o Santos. A gente começa destacando as informações do Galo, que deixa de lado um pouquinho a Copa Sul-Americana e foca agora nesse compromisso pela competição nacional. O Atlético, que vem de derrota para o São Paulo no último final de semana pela Série A, quer recuperar pontos em casa e seguir subindo posições na tabela. Não é isso, Paulo Azeredo? Bom dia.
18: O Atlético treina daqui a pouquinho, o último trabalho antes do jogo contra o Fluminense, amanhã, 4 da tarde, na Arena MRV. Léo Duarte foi liberado pelo departamento médico e está à disposição do técnico Barba Domingues. Depois de 2 meses, teve a liberação por completa do departamento médico. E Coelho também, porque cumpriu a suspensão na Sul-Americana, mas está ok para o Campeonato Brasileiro. Para a gente fechar, Alexander tá de fora dos jogos da Copa do Brasil a princípio. 2 partidas. Foi punido pelo STJD, mas o Atlético ainda vai recorrer desta pena. Fala o repórter Paulo Azeredo.
14: Mas agora o repórter Rubem Júnior, com as informações do Cruzeiro, que viaja hoje à tarde para São Paulo, desafio contra o Santos, né? Vai pegar esse time santista embalado, não só pela vitória na Copa Sul-Americana, mas porque nas últimas 4 rodadas o Santos tem aí 3 vitórias no Brasileirão, vem conseguindo subir na tabela. E subir na tabela é justamente o objetivo do Cruzeiro, que tá mirando uma vaga lá no G4. Não é isso, Rubem Júnior?
19: O Cruzeiro finaliza a preparação nesta sexta-feira para o duelo de amanhã contra o Santos na Vila, 9 horas da noite, para se manter na liderança do retorno do Campeonato Brasileiro e também a manutenção do esquema que foi utilizado no jogo passado contra o Atlético Paranaense. Tem uma dúvida na lateral, principalmente na esquerda, já que Rojas e Vidalba vêm fazendo esse revezamento. E o goleiro Otávio, convocado para a seleção do Brasil, bateu um papo exclusivo ontem com a Itatiaia, vai fazer o seu primeiro jogo na Vila mais famosa. Cruzeiro trabalha, viaja e entra em período de concentração. É se manter na liderança do retorno e no pelotão de frente do Campeonato Brasileiro. Bom dia!
14: Tá certo, Rubem Júnior, bom dia, obrigada pelas informações. Repórter Wellington Campos, também com a gente, direto do Rio de Janeiro, porque ontem na sede da CBF nós tivemos o sorteio dos mandos de campo aí das semifinais da Copa do Brasil. O Atlético vai enfrentar o Grêmio e agora na expectativa também da confirmação das datas desses jogos. Não é isso, Wellington?
20: A CBF deverá divulgar ainda hoje a tabela da Copa do Brasil, definindo datas e horários das partidas das semifinais. O Grêmio faz o primeiro jogo em Porto Alegre com o Atlético. Resta saber se será no sábado, dia 31 de outubro, ou domingo, dia 1º. O mesmo acontece com Vasco e Palmeiras. Datas e horários das partidas das semifinais. O Grêmio faz o primeiro jogo em Porto Alegre com o Atlético. Resta saber se será no sábado, dia 31 de outubro.

0: de ser entre os dias 7 e 8 de novembro, a final da Copa do Brasil no dia 6 de dezembro no estádio Mané Garrincha em Brasília. E para finalizarmos, Copa Libertadores, ontem o Flamengo venceu o Independiente Del Valle por 2-0, jogando no Equador, abriu vantagem aí na busca, né, por uma vaga nas semifinais, primeiro jogo das quartas, a partida de volta na semana que vem no Maracanã. As notícias do esporte.
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6: Muito bem, gente. Bom dia para vocês, né? Estamos chegando aqui no horário.

O bate-papo com o pessoal aqui, lembrando a todos, né, que o Bazar da Vila Vicentina voltou com muitas novidades. 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Olha que bacana, hein? A equipe de voluntários do Bazar agradece a todos pelo apoio em prol da Vila Vicentina. Lembrando que a Vila Vicentina vai estar aberta de manhã, né? Às 7h30 até às 11 horas e depois vai ficar fechado e volta dia 10 de setembro. Acho que já tá, já passou já. Isso aqui porque eu tô formei errado aqui, deixa eu ver aqui. Muito bem, na verdade vai voltar. Depois eu vou explicar direitinho, porque a menina mandou para mim aqui, tá certo? Sobre o Bazar da Vila Vicentina, eu que me descuidei. Tá bom? Muito bem. Então, agora você vai ficar com a Renata Caetano e o pessoal que vai conversar um pouco sobre o pop rock e mais alguns fatos que tiverem aqui. Tá bom? O mais, meu muito obrigado e eu volto mais tarde um pouco. Bom dia para você.

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0: Gaúcha. 9h17, Renata Caetano no ar aqui no Cheiro da Terra. Quando eu entro aqui no Cheiro da Terra, vocês já sabem, né, gente? A gente tá recebendo convidados super especiais aqui no nosso estúdio para passar aquele recadinho importante para vocês. E hoje a gente tá recebendo aqui uma turma aqui da pesada, hein? Pessoal da Secretaria de Cultura, na pessoa do Flávio também, do Daniel, e também estamos recebendo aqui o Pedra para falar de um evento bacana que vai acontecer aqui na cidade na próxima semana. E eles vieram aqui contar para vocês tudinho sobre esse evento, como que vai rolar, as atrações. Vai ter muita coisa bacana para você curtir 3 dias de festa aí a semana que vem aqui em Carmo do Cajuru. Bom dia, Flávio. Bom dia, Daniel. Bom dia, Pedra.
1: Bom dia, Renata. Mais uma vez, né? É um prazer estar aqui com vocês na Rádio Cajuru, a oportunidade que a sua pessoa, do Roberto também, da gente estar trazendo aqui para a cidade a nossa, nossos eventos, nossa cultura, né? Nosso turismo, nosso esporte, representando a secretaria aqui, e o Daniel, que é o vulgo Diel, né? O nosso diretor de eventos.
2: Bom dia, Renata. Bom dia a todos os amigos ouvintes, agradecendo já pela parceria de sempre, pela oportunidade sempre nos dada, para poder vir trazer sempre um pouco mais sobre os eventos realizados pela Prefeitura. Já, de antemão, já agradeço em nome da Prefeitura de Carmo do Cajuru.
3: Fala, galera! Vocês estão bom, né? Bom dia a todos, bom dia, Renata. E é isso aí, estamos aqui para divulgar o mega evento que teremos agora no próximo final de semana.
0: Então tá aí, pessoal, agora 9h19, aumenta o volume aí do seu radinho, 98.7. Tem muita coisa bacana, muita informação bacana para você que gosta aí de curtir os eventos aqui de Carmo do Cajuru. E pra gente começar, gente, como surgiu a ideia de realizar o primeiro Fest Rock em Carmo do Cajuru e qual é a importância de trazer um evento desse porte aqui pro município?
1: Bom, a ideia partiu de uma união, né, do rock com o encontro de motociclistas, né, dos poderosos chefões, na pessoa do Ricardo, na pessoa do Edson, Fred, né, que são os representantes. E a gente tentou reunimos, né, para que pudesse fazer um evento de um porte maior. Para a cidade, unindo a gastronomia, unindo o rock, unindo o motociclista, unindo também os carros antigos, e a gente reuniu, trocamos ideias com a administração da prefeitura para que a gente pudesse estar fazendo um evento, um maior evento de grande porte, para que atendesse a todo o público.
0: E o evento vai acontecer lá onde acontece o rodeio mesmo, né?
1: Sim, no Parque de Exposição.
0: Né? No Espaço Galdino, não. É lá no parque mesmo.
1: É no palco, né? No palco principal dos shows do rodeio. Essa parte aí do Espaço Galdino, onde vai ter o camping, a gastronomia, o Diel e o Pedra. É Pedra Rock Bar, né, Pedra? Vai falar mais aí, essa área de gastronomia aí é com ele mesmo. Ele que é o mister, né, isso, da gastronomia. E então vai ser dia 18, né, na sexta, até o dia 20, no domingo, com vários shows, com a banda Tia Anastácia, presente.
0: É isso aí, né, que é a próxima pergunta aqui. O festival acontece, né, durante 3 dias, né, que vai ser no sexta, na sexta, sábado e domingo, né? E reúne 10 atrações musicais. E como foi construída essa programação e o que o público pode esperar aí dos shows?
1: A questão da contratação, né, das bandas, foi uma reunião, né, da administração com o pessoal do motociclista também, que são a parte de rock, né, com eles têm já os contatos também das bandas que estão vindo para contribuir com a festa. E a Tia Anastácia foi uma reunião de informações, de datas, de um público voltado ao rock, para que englobasse mais essa situação do evento.
0: Então, Inês, você falou aí do Tia Anastácia, né, além das outras atrações, que é uma banda, né, que é de famosa, né, uma banda muito conhecida aí no rock mineiro, aqui para Carmo do Cajuru, né? E como que foi a escolha, né, do show aí do Tia Anastácia?
1: A questão foi de agendamentos, né? Agendamentos foram, teve uma pauta, né, de várias bandas e foram contatos que foram feitos com os empresários das bandas para que conseguisse uma banda boa, né, de um porte desse, de um evento de grandioso desse, teria que ter uma atração também de grande porte. Então, pelos contatos, pela questão de agendamento, e a Tia Anastácia, estamos trazendo aí a Tia Anastácia aqui para a população de Carmo Cajuru, para estar abrilhantando o evento, o nosso evento aí.
0: Então aí conta para nós aí agora, Daniel aí vai bater o papinho aqui com a gente. Daniel, o evento tem entrada gratuita, né? Qual foi a preocupação da organização em tornar o festival acessível para toda a população?
2: Bom, a nossa preocupação maior, por ser num local mais afastado, distante aqui do centro da cidade, onde já era de costumeiro que fosse feito tanto o rock na praça, quanto o motorrock, também nossa parte da gastronomia, juntamente com o encontro de carro antigo, é segurança. Segurança, comodidade e também uma facilidade em questão de logística. A prefeitura está aí nas tratativas de se ver a possibilidade de se conseguir disponibilização de ônibus para poder tá levando aqueles que necessitam de transportes para poder se locomover. E a gente está fazendo um estudo estratégico juntamente com Pedra, com Ricardo, com Edson, com Flávio, em questão de estrutura, de preparação, de conter tudo só num espaço para poder a gente conseguir fazer um controle melhor de segurança. A gente contratou uma equipe de segurança que está fazendo um estudo de disponibilidade que tem assim um detector de metais. A gente estaremos cercando tudo, mesmo molde parecido já a nossa festa anterior, que foi o Cajuru Rodeio Show. A gente estaremos colocando lambril, preservando ali a entrada de algo que seja cortante, de um vidro, de alguma arma em potencialidade. A segurança, por ser lá, local mais afastado, para nós é em primeiro lugar.
0: Tá aí, pra quem tá chegando agora, 9 horas 25 minutos, nós estamos batendo um papo aqui com o Flávio Daniel, da Secretaria de Cultura, e também com o Pedra, falando um pouco, né, sobre o evento que vai acontecer semana que vem, Fest Rock, lá no Parque de Exposições, trazendo muita novidade pra você, né, população aqui de Carmo do Cajuru, curtir 3 dias de evento. Pedra, além do Fest Rock, teremos também o 4º Encontro Nacional de Motociclistas. Como que aconteceu essa parceria e o que ela vai acrescentar aí ao evento?
3: Isso foi uma união, né, do pessoal para fazer um evento, em um evento só, ter o motociclismo, o rock na praça, a parte de gastronomia, onde eu estou organizando, e os carros antigos. Né? Então, geralmente esses eventos eram feitos tudo no mês de setembro. Então a gente unimos, né, juntou todo mundo para estar organizando, fazer um evento só e, né, fazer um mega evento.
0: Aí juntou os 3 eventos, né? Que é o encontro de carro antigo, rock 4, na praça,
3: motociclismo e gastronomia.
0: Aí juntou tudo num evento só.
3: Sim.
0: E virou o Rock Fest.
3: E vai virar o primeiro Rock Fest de muitos que virão aí.
0: Então tá aí, né? E a expectativa, né, tá sendo muito grande aí, pelo fato de ser um evento novo, né? Vai ser a primeira edição, né, do evento aí, reunindo 4 eventos, e vai ter, né, novidades, né, como o camping, que vocês já comentaram aí, praça de alimentação, circuito gastronômico, exposição de carros antigos e estandes, né? Daniel, como que tá sendo? Você já falou um pouquinho sobre a segurança, a questão da estrutura, mas como que tá sendo preparada toda essa estrutura? Porque acho que é a primeira vez que vai ter essa questão do camping, né? Lá dentro do Parque de Exposições, como que tá sendo preparada essa estrutura para receber aí os participantes?
2: Bom, essa estrutura foi bem, bem estudada por eu, pelo Flávio, pelo Jorge. A gente tem empresas que nos atende de acordo com a nossa cidade em cada evento. Então a gente fez um estudo sobre quem que a gente tem em licitação que nos atenderia, que traria conforto, comodidade, segurança. A gente entramos em conversa com os nossos fornecedores e chegamos a um acordo de montar uma estrutura que ela fosse ao molde fechado. É um evento aberto ao público, mas porém em molde fechado. A gente estaremos cercando toda a área E esperamos que a gente possa atender aí. A gente nunca vai conseguir chegar no 100%, mas pelo menos bem próximo disso, para que todos, a partir já do primeiro dia, sintam-se seguros de poder sair das suas casas, levar sua família, para poder ter ali um entretenimento, diversão, um lazer. É um espaço que será reservado a toda a família.
0: Então tá aí, né, para quem tá ouvindo aqui, né, o pessoal tá falando um pouquinho sobre o evento aí que vai acontecer semana que vem, Fest Rock. Lembrando, gente, que o evento não é só para quem gosta de rock, não. Apesar de que rock é bom demais, né, não sei se, né, tem gente que não gosta, mas é um evento aí aberto, né, ao público, né, que vai ser um evento aí percristão, né, falando aqui, um evento, é a primeira edição, vai ser um evento grandioso e aberto aí para toda a família para participar.
1: E Renata, lembrando aqui, né, que como você disse, que tem pessoas que às vezes não gostam de rock, mas tem carro antigo, tem a gastronomia aí, o Pedro está preparando aí uma coisa especial aí, uma gastronomia especial aí para quem gosta de comida boa e uma coisa chique, né? Pode ir lá que vai ter coisa boa, viu? Tem surpresa aí, tá?
0: E eu tenho certeza que vai ter pelo menos uma banda que vai agradar até quem não gosta de rock. Porque o rock, né, como diz o Pedro, né? Eu também, como sou da mãe, é atemporal, né? Então, acho que não tem quem não gosta aí, pelo menos, de algumas músicas de rock. E conta pra nós como que, né, que foi escolhidas as atrações, né? Além do Tia Anastácia, que a gente já falou o que é a atração principal, que é uma banda, né, famosa, né, de nível nacional aí, terá outras atrações também, que são total de 10 bandas, é isso? Sim. Né? Que vai ter atrações de Carmo do Cajuru, de Divinópolis, como que vai ser aí as outras atrações?
3: A gente, né, pensando aí no todo o tipo de público, né, então temos aí a atração principal que é o Tia Anastácia, que é um rock mais, mais pop. Temos também bandas aí com um rock mais pesado. Temos aí a banda Compressão, que é de Carmo Cajuru, que é um... Eles estão tocando muito flashback. Então, para quem gosta... É isso. É isso aí. E tem o Barões de Mauá, que é um, mais um pop nacional.
1: Muito boa a banda, viu?
3: Ligada ao também. Barão Vermelho. Então, para agradar todo tipo de público, né?
0: Então tá aí. Ô Flávio, a expectativa, né, é receber visitantes de outras cidades, delegações de cerca de 100 motoclubes, e qual que é o impacto que um evento desse porte pode trazer para o turismo e para a economia de Carmo do Cajuru?
1: Olha, é um evento que mobiliza toda a cidade, né? Que mobiliza o lado gastronômico, das lojas, das empresas, dos supermercados. Então, o movimento o turismo também engrandece bastante na nossa cidade, né? Receber pessoas de outros lugares, tem pessoas até de fora do estado, né? O Ricardo comentou que vem pessoas de São Paulo, do Rio de Janeiro, que o motociclista ele acompanha longe, né? Ele vai longe nos eventos. Então, sabendo desse porte de uma banda, além das bandas da região aqui e a banda Tia Anastácia, a gastronomia também, que esse ano vai entrar bem pesada, que mais uma vez estou falando aqui que o Pedra está preparando coisa boa, coisa chique. Então, para a nossa cidade é importantíssimo isso, cultura, a gastronomia, o turismo, e envolve toda a cidade, né? Todo o nosso comércio em si acaba tendo uma participação, né, direta e indireta. Rede hoteleira também, importante isso, né, ressaltar. E isso para nós engrandece também a questão de visitar a nossa cidade também, né, tá conhecendo aqui Carmo do Cajuru. Nós temos aqui a nossa barragem, tem o Calhau, tem a nossa igreja matriz, que é um marco, um cartão postal fantástico, o Morro da Cruz. Então são o próprio cemitério, que tem o Muro dos Escravos lá, né? O nosso cemitério é um cemitério centenário, né, da escravatura. Então isso para nós é muito importante, isso envolve bastante segmentos na área da Secretaria de Cultura.
0: Aí, Daniel, para quem pretende participar, quais são os principais cuidados, né, orientações, horário de estacionamento, camping e acesso ao parque de exposições?
2: Renata, para quem pretende ir, serão três horários. Na sexta-feira, as atrações começará a partir das 19 horas. mas já com portões abertos a partir das 17h30. Para quem queira estar entrando, conhecendo o espaço, vendo ali o que, que é que vai ser ofertado para quem for lá poder prestigiar a festa. E só para reiterar, para não deixar escapar, terá também, Renata, um espaço Kids. Um espaço reservado para as crianças, para quem queira estar tá levando as suas crianças, a família no comum todo. Já no sábado, as atrações musicais começam a partir das 15 horas, já com o movimento ali do pessoal do motorrock, do motoclube, já a partir das 11 horas da manhã. Então, portões abertos a partir das 10 horas, para quem gosta de chegar mais cedo, ter ali um dedinho de prosa, né? Beber uma cerveja gelada, degustar da nossa gastronomia toda preparada, escolhida pelo nosso amigo Pedro. E já no domingo, já é mais cedo. Já começa a partir das 8 da manhã, com portões abertos a partir das 7h30. Para quem quer entrar mais cedo, tomar ali um café, comer ali tomar um café da manhã, comer um biscoitinho, um pão de queijo. E terá atrações, apenas duas atrações nesse dia, no nosso palco. E o evento se encerrará às 13 horas, às 15 horas, perdão.
0: É para quem está chegando agora, 9 horas 34 minutos, estão recebendo a turma aqui da Secretaria de Cultura, Flávio, Daniel, também o Pedro, falando um pouquinho sobre o Fest Rock, evento que acontece na próxima semana, sexta, sábado e domingo, que vai ser aí a primeira edição do Fest Rock. E o festival marca essa primeira edição, né, que eu acabei de falar. Existe a expectativa de que o Fest Rock entre definitivamente para o calendário de eventos de Carmo do Cajuru e, né, terá novas edições? Como que é a expectativa?
1: Renata, a tendência é que sim. Estamos, né, na expectativa, né, de estar fazendo uma análise, né, um balanço pós-evento. Mas tudo, acredito que vai dar tudo certo e vai entrar sim, acredito que vai entrar no nosso calendário cultural aí, calendário turístico dos eventos, esse Fest Rock, que vai ser tenho certeza que vai ser um sucesso.
0: Com certeza, gente. Para finalizar, vocês têm mais alguma colocação antes da gente finalizar?
1: Pedra, podia dar uma palhinha aí do que vai ter lá, né? Tem gente me mandando aqui no WhatsApp aqui, perguntando o que pra ele dar uma palhinha falando o que vai ter, uma coisinha só para o pessoal comer lá, que é uma gastronomia diferente, que sabe que vindo dele, né, vai vir coisa diferente.
0: Com certeza.
3: Bem, isso foi o pessoal me fez um desafio, né, tá organizando essa praça de alimentação. Eu aceitei com o maior prazer, né, tá fazendo algo diferente junto com esse mega evento. Né, expectativa aí acima de 3 mil pessoas no sábado. Então a responsabilidade é muita. Então a gente, que a gente vai fazer? Vamos mesclar a baixa e alta gastronomia e valorizar o pessoal também rural. A gente teremos expositores, teremos fogo de chão, teremos uma estação de fogo de chão, teremos a baixa gastronomia, que é o tropeirão, um macarrão na chapa. Teremos a alta gastronomia, que é um macarrão diferenciado com molhos diferentes, hambúrgueres artesanais, vários tipos de sanduíches, né? Teremos o básico também de churrasquinho, e mesclar tudo e tá valorizando o empresário que estará com a gente também.
1: Que luxo, hein, Renata? Tá vendo? Lá, Masterchef, hein?
0: Eu já tô com roupa de ir, gente.
3: 5 choperias, shoppers tops, né? Que estarão nos seus veículos próprios para estar agradecendo mais o evento ainda.
1: Ô Pedra, o pessoal tá perguntando aqui a respeito de o pessoal falou de... Tá falando muita coisa aí de sanduíche, carnes, o pão com linguiça, o tropeirão e alguma coisa relacionada ao lado de confeitaria, de doce, essas coisas?
3: Ótimo. Teremos sim, teremos uma confeitaria aí gourmetizada, top, que o pessoal tem certeza vai adorar. E lembrando também, você falou, o Diel falou aqui a respeito do Espaço Kids, lembrando que a gente também teremos a parte de solidariedade, onde parte da renda do Espaço Kids será destinada a instituições filantrópicas de Carmo Cajuru.
0: Então, gente, tá aí, né? É pra você ir com a família, passar o dia todo, porque tem música boa, tem segurança, tem comida boa, né, que eles acabaram de falar ali, tem até desde o café da manhã, o almoço, aquele shopping que a gente adora, né, degustar aí nos eventos, não pode faltar, né? Então é um evento pra você passar o dia todo, levar a família e curtir aí essa festa que acontece na próxima semana, Fest Rock.
1: Ô, Renata, é um detalhe aqui, o estacionamento, a gente tá entrando em contato com uma instituição para terceirizar para eles, onde a renda vai ser toda destinada para essa instituição. Então, estão, né, Diel, já está em contato com a diretoria dessa instituição. Vai ser uma reunião essa semana, final de semana, agora, no início da semana, para agilizar isso, para que a renda seja toda destinada para eles.
2: Sim, a gente vamos dar todo o apoio, caso aceito for, acredito eu que tramitará tudo certo para que eles aceitem, mas a prefeitura vai ajudá-los no que for preciso para poder favorecê-los a prestar um bom serviço para quem vai lá guardar o seu carro, com segurança, comodidade, para que quando voltar encontre do mesmo modo. Então a prefeitura, juntamente com essa instituição, fará o melhor, com mais segurança, para cada um guarde o seu veículo em segurança e vá curtir a festa.
0: Então, gente, pra gente finalizar, né, fica aí o convite, né, porque ninguém pode ficar de fora aí do primeiro Fest Rock nos dias 18, 19 e 20 de setembro, né? Vamos finalizar aí, Flávio, né, reforçando aí o convite para a população.
1: Convido a todos, né, a população cajuruense, mesmo aqueles que não são adeptos ao rock, mas que vá, leva a família, leva as crianças, para prestigiar a nossa gastronomia, o nosso espaço Kids, os carros antigos também, tem gente que, muita gente que gosta, né, de ver carros antigos, e os carros são coisa bacana, as motos também, tem cada moto dos motociclistas, cada moto que parece até um avião. Então é bacana, o ambiente é saudável, é um ambiente gostoso, e para participar, para nos prestigiar aí de sexta a domingo.
2: Que todos aqueles que forem curtir a festa, prestigiar o evento, abrilhantá-los, que saia da sua casa com intuito de diversão, de entretenimento, sabendo que ali se encontrará também muitas famílias, né, Renata? E que todos saiam com o intuito mesmo de divertir, num espaço de lazer voltado para toda a família.
0: Gente, vamos aproveitar que está aqui, Flávio, já está, né, acontecendo outra festa muito bacana aqui em Carmo Cajuru esse final de semana, que é o Jubileu de Angicos, né? E já deixo o convite para o pessoal também, já participar com a festa tradicional, né?
1: É tradicional, né? Eu mesmo falo por mim, quantas vezes eu fui a pé, né? E fui correndo também, saí de madrugada, o pessoal saía de madrugada soltando foguete e fazendo aquela festa, indo para pegar a primeira missa, né? E agora está com um asfalto novinho aí, com a administração Vinícius e Eminho. Não tem poeira, não tem barro, não tem terra, não tem aquela confusão que era, né? Bem estruturado agora. Então convido a todos para participar, para a celebração do nosso tradicional Jubileu de Angicos, né? E para estar prestigiando a gente mais um evento aí das nossas administração e da nossa secretaria também.
2: E lembrando, Renata, que o pessoal da organização também preparou três super shows para poder, após as festividades religiosas, o pessoal ter ali um momento de lazer, para chegar até as barracas, que também estarão ofertando gastronomia. Hoje, sexta-feira, terá Geraldinho dos teclados, amanhã Juan Miguel e Gustavo, e no domingo, Lucas Ananias. Então, que todos vá também, não só para o seu momento de fé, mas também para participar do momento de lazer, de entretenimento, muita música, muita comida boa. Que todos vá também se divertir, apreciar.
0: Tá aí, né? Fica o convite aí para a população, né, que já é adepta dessa festa maravilhosa de Jubileu de Angicos, né? E esse ano aí com atrações, né? A praça de gastronomia ainda mais incrementada do que dos outros anos. Gente, muito obrigada e até a próxima, se Deus quiser.
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1: Muito bem, gente. Bom dia para você. Muito obrigado. Olha, tudo bem, né? Nós estamos finalizando aqui na nossa programação com nossos apoios culturais, que nós tivemos aqui a presença do Flávio, né, que é secretário de Cultura de Carmo do Cajuru, o Daniel e também o Pedra, né, que estiveram aqui para falar sobre a matéria cultural aqui do município de Carmo do Cajuru, não é? Muito bem. E falou, tem um festival de rock aí, por aí. Então, assim, realmente vieram aqui, a Rádio Cajuru FM está aqui sempre para atender você. Bom dia, meu muito obrigado. E daqui a pouco tem Padre Reginaldo Manzotti. Bom dia.
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2: Senhor Jesus, abençoai este dia. Pai nosso que estais no céu, santificado seja o vosso nome. Venha nosso vosso reino, seja feita a vossa vontade, assim na terra como no céu. O pão nosso de cada dia nos dai hoje. Perdoai as nossas ofensas, assim como nós perdoamos a quem nos tem ofendido. E não nos deixeis cair em tentação, mas livrai-nos do mal. Amém. Senhor, eu peço a bênção. O Senhor esteja convosco. Ele está no meio de nós. Abençoai, Senhor, todos e cada ouvinte, e que este dia a tua presença os acompanhe, esteja à frente de cada um para os guiar, esteja atrás para os proteger, esteja ao lado de cada ouvinte para os amparar. Que a bênção de Deus esteja com todos. Pai, Filho, Espírito Santo, amém. Um ótimo dia para você.
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21: Estamos no oitavo dia da exaltação da Santa Cruz. Na tua cruz, eu coloco a minha cruz. Leve a sério esta novena, exaltação da Santa Cruz. Eu quero saudar a todos, a partir da Rádio Evangelizar, de onde tudo começa. As rádios irmãs, cujos nomes cito neste momento. Saúdo a você pela TV Evangelizar, sinal digital em todo o país. Em várias cidades, canal aberto. Pelo YouTube, Padre Manzotti Oficial. Todos os aplicativos da Associação Evangelizar é Preciso. E todas as plataformas digitais. Saúdo a você e convido você a rezar. Vamos juntos? Nós estamos reunidos. Em nome do Pai, do Filho e do Espírito Santo. Amém. Naquele tempo, Jesus contou uma parábola aos discípulos. Pode um cego guiar outro cego? Não cairão os dois no buraco? Um discípulo não é maior do que o mestre. Todo discípulo bem formado será como mestre. Porque tu vês o cisco no olho do teu irmão e não percebe a trave que há no teu próprio olho? Como podes dizer a teu irmão, deixa-me tirar o cisco do teu olho, quando tu não vês a trave do teu próprio olho? Hipócrita, tira primeiro a trave do teu olho, e então poderás enxergar bem para tirar o cisco do olho do teu irmão. Senhor, a tua palavra ecoa e nos questiona profundamente. Somos rápidos em julgar, em colocar o dedo em riste para apontar as falhas de nossos irmãos, os erros de quem convive conosco. E somos hipócritas, é verdade, porque estamos cheios de defeitos. Mas quando se trata de nós, não somos. Rapidamente, nos auto-justificamos. Perdoe-nos, Senhor. E nós clamamos a tua infinita misericórdia. A misericórdia que vem das cinco chagas de Jesus. Primeiro, a misericórdia sobre nós, mas antes de tudo pedimos, dai-nos, e nós clamamos a tua infinita misericórdia. A misericórdia que vem das cinco chagas de Jesus. Primeiro,

0: este desejo de santidade, de buscar mais, buscá-lo mais, vivê-lo mais. Peça isso com humildade, consciência dos pecados. Não pode haver perdão se não houver arrependimento. E talvez, creio piamente, que se experimentarmos a misericórdia de Deus em nós, que nos ama, que nos perdoa, poderemos ser misericordiosos com os outros. Talvez nos falte esse processo de amorização em Deus. Sentir este amor, mas não é um amor gratuito. De Deus é gratuito, mas de nós, quero dizer, ele tem que provocar mudança. O amor é exigente, pela natureza do amor. Senhor Deus, pedimos a tua infinita misericórdia, infinita, sobre aqueles que mais precisam agora. Reze comigo, ajude-me a interceder. Senhor Jesus, nós te pedimos por aqueles que estão doentes, por aqueles que estão hoje chorando, enlutados, e há muitas formas de luto. Há várias formas de luto, Senhor. Nós rezamos por aqueles que estão abatidos, depressivos. Rezamos por aqueles que estão nas salas cirúrgicas. Não importa o procedimento, aqui se trata de rezar por eles, por elas. Te pedimos, amado Deus e Senhor, misericordioso. Nós te pedimos pelas pessoas que estão encarceradas, presas. Te pedimos, Senhor, pelas pessoas que estão desempregadas e estão desiludidas com a vida. Senhor Jesus, haja na vida desta pessoa que hoje, em plena sexta-feira, teve uma semana difícil, pesada. Está me acompanhando agora, mas está com o peito apertado, uma angústia presente. Senhor Jesus, nós te pedimos e clamamos por aqueles que estão lutando para sair do alcoolismo. Deus Santo, Deus Forte, Deus Imortal, tende piedade de nós, por aqueles que estão mais um dia sem álcool, que estão lutando contra o tabagismo, contra o alcoolismo. Senhor Deus, pelos casais que estão por separar, que não o façam antes de que a tua graça restaure na verdade. Deus Santo, Deus Forte, Deus Imortal, tende piedade de nós e do mundo inteiro. Deus Santo, Deus Forte, Deus Imortal, tende piedade de nós e do mundo inteiro. Amém. Filhos e filhas, nós só começamos o programa. Nós temos muito ainda. Nós temos a leitura orante e hoje eu vou fazer um salmo, porque eu quero começar segunda-feira algo novo. Perdão, amanhã algo novo. Chamo você para as partilhas de vida, leitura orante, testemunhos que edificam. O programa só está começando. Volte comigo.
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0: aconteceu a missa de corpo presente na Catedral do Divino Espírito Santo em Barretos. O sepultamento previsto para as 12 horas. Minha solidariedade a toda a família Monteiro e a Rede Vida de televisão, onde também tem o programa todas as quartas-feiras, às 8h30 da noite, às 20h30. Nossa solidariedade e nossa oração. Que o senhor João Monteiro de Barros Filho descanse na misericórdia de Deus e que a família possa sentir o conforto e a paz que vem de Deus. Filhos queridos, povo amado de Deus, você sabe que há um lugar para você no coração da obra Evangelizar é Preciso. É tão importante que você saiba disso, querido associado, associada, ou mesmo você que não é. Você tem um lugar em nosso coração. A obra Evangelizar, você pode mandar o seu pedido. E o seu pedido chega até nós e é recebido com muita atenção, carinho e, sobretudo, com fé. A partir de cada intenção, sabemos que vem uma história, uma necessidade, uma esperança. Por isso, nós apresentamos cada pedido que nos chega nos momentos de oração, confiando na misericórdia divina. As suas intenções são levadas em celebrações, orações, adoração, intercessão, terços, no santuário de Nossa Senhora de Guadalupe e Jesus das Santas Chagas. Por isso, mande agora o seu pedido de oração através do QR Code que está na tela, ou mande a sua intenção ligando 0800-410-6060, 41-3221-6060. Confie sua intenção, a obra Evangelizar é Preciso. Aqui você tem um lugar no nosso coração. Queremos rezar com você e por você. Muito obrigado. Francisca, que a paz de Jesus esteja com você. Francisca.
1: Bom dia, padre.
0: Bom dia. Deus abençoe, bom dia. Que bom dia alegre seu, minha querida.
1: Pois não é, meu filho, que é um prazer imenso eu estar falando com você.
0: Que maravilha. Da onde você fala, Francisca?
1: É com muito orgulho que eu falo de Fortaleza, Ceará.
0: Meu abraço, amada Fortaleza, povo querido.
1: Estamos contando os minutos, padre.
0: Eu também. Eu também estou contando os dias para chegar dia 31 e estar aí com vocês em outubro. Como é que você me acompanha, Francisca?
1: Eu lhe acompanho pela Jangadeiro, pela Rádio do Bosco.
0: Tá
1: e
0: certo.
1: Lhe acompanho pelo YouTube, eu tô fazendo a novena dos Arcanjos.
0: Ô, você tá fazendo comigo a quaresma de São Miguel Arcanjo?
1: Isso!
0: Opa, isso. E hoje nós falamos, não deixe a enfermidade acabar com a esperança, rezando por
1: de
0: aqueles que são
1: alguma,
0: enfermos.
1: No... Exatamente, padre. Eu disse que hoje era o meu dia de falar com o senhor e foi.
0: É verdade. Também nós temos a TV Evangelizar, canal 21.1. Você já sintonizou na sua casa?
1: Não, padre, porque no momento eu estou sem televisão, mas eu tenho meu celular, tenho
0: entendi.
1: Rádio Jangadeiro. É muita meio de transmissão que nós temos aqui, graças
0: Isso.
1: a Deus.
0: Diga lá, Francisca, a palavra é sua.
1: Padre, primeiramente, eu me chamo Francisco, como o senhor falou aí, mas eu sou conhecida aqui como pequena.
0: Tá
1: então
0: bom.
1: Eu quero que todo mundo escute o meu testemunho.
0: Então escute o testemunho da Francisca pequena. Conte, filha.
1: Isso. Padre, primeiramente, eu tenho muito a agradecer pela cura do câncer da minha irmã, que é muito importante em nossas vidas.
0: Certo.
1: É uma irmã maravilhosa.
0: Pois não.
1: Ela foi desenganada dos médicos, mas Deus não desenganou ela e nem o Rafael, que eu muito pedi, eu Sim. só tenho a agradecer.
0: Certo.
1: E o outro testemunho, padre, foi do vício do álcool. Tá com 2 anos que eu não bebo mais e eu bebia, não tenho vergonha de dizer, porque todo mundo via.
0: Certo.
1: Hoje eu não boto mais álcool na minha boca.
0: Louvado seja Deus.
1: Louvado seja Deus. E eu sempre tinha, padre, essa esperança de deixar, sabe por quê? Porque eu nunca perdi um domingo de missa, eu nunca deixei de lhe ouvir.
0: Amém.
1: Tudo que o senhor dizia não era para ninguém, era tudo para mim.
0: Certo.
1: Entendeu? As palavras que o senhor falava era diretamente para mim, não era para o meu vizinho, não era para fulano, não era para ciclano, era para mim.
0: Amém.
1: E eu não vivia em paz no meu casamento, hoje eu vivo numa santa paz e eu vou lhe dizer o terceiro testemunho.
0: Conte.
1: Agora, dia 26 de junho foi o meu matrimônio.
0: Ô, bênção.
1: Nós fizemos um encontro, foi 10 encontros maravilhosos, que eu aconselho para qualquer pessoa.
0: Que é preparação para o casamento.
1: Isso é bom demais, padre, é bom demais. E é com o maior prazer no mundo, padre, que eu vou te vir esse ano aqui em Fortaleza voluntariamente. Então, estou contando os minutos, padre.
0: Então, vamos lá. Primeiro, muito obrigado por ter ligado. Que bom falar com a senhora. Agradeço e vamos precisar de voluntários para o evangelizar. E vamos contar com a senhora, com certeza, Francisca.
1: Ah, conte comigo e já vai duas amigas minhas mais eu, tá certo?
0: Ótimo, querida. Mas, vamos lá. Pelo CANS, como é o nome da irmã?
1: Antonieu da Almeida da Silva.
0: Então, pela graça da cura do câncer da irmã, pela libertação do alcoolismo e pelo casamento, diga, graça recebida.
1: É graça testemunhada, toca o sino, sacristão, toca tudo que eu tenho direito, eu tenho que dizer isso. Obrigado, meu Deus.
0: Ô, Francisca, coisa boa, minha querida. Ô, Francisca. Mas já que você recebeu tanta graça, vou lhe fazer um convite. Que tal você ser uma mensageira da Capelinha de Jesus das Santas Chagas?
1: Padre, eu vou lhe dizer aqui uma coisa. Tudo é no tempo de Deus, vai dar certo.
0: Se for por questão de econômica, sempre tem pessoas que doam capelinha. Posso arrumar uma para você, minha filha. Pensa com carinho. Vice?
1: Pronto, tá certo. Qualquer coisa eu vou entrar em contato com vocês.
0: Tá bom, Francisca. Meu abraço a Fortaleza. Acompanha pelo YouTube. Fortaleza, canal 21.1. Toque a corneta, sacristão. Lá temos também quem nos transmite. Rádio Jangadeiro FM, Shalom FM, Dom Bosco FM, Arcebispo Dom Gregório Paixão da Arquidiocese de Fortaleza. Bom, gente, ela já falou, mas eu reforço. Nós teremos o Evangelizar é Preciso Fortaleza, dia 31 de outubro. Marque esta data. Fortaleza, Ceará, estados vizinhos de todo o Brasil. Vamos juntos celebrar. Lembrando, dia 31... A partir do meio-dia, nós temos uma programação intensa, às 17 horas, missa presidida pelo arcebispo. Estarei com celebrando, depois conduz a adoração ao Santíssimo, um momento musical. As camisetas já estão em todas as lojas Casa Pio de Fortaleza e região metropolitana. Eu vou para o intervalo e volto com a leitura orante. Volte comigo.
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0: queridos filhos e filhas, nós fizemos às 9h30 a quaresma de São Miguel, pedindo a Deus em favor dos enfermos. E exatamente nesta batalha contra a doença, eu quero hoje, até iria começar hoje uma nova leitura orante. Já antecipo para você que vai ser sobre os profetas. Isso mesmo, amanhã vou começar falando sobre o profetismo e depois vamos seguir com os profetas. Vamos começar com Elias, que é um exemplo para todos nós. Mas hoje, inclusive, se você não fez a quaresma de São Miguel hoje, já não fez, faça depois do programa. E já defini o tema de amanhã. Amanhã, eu tenho recebido muito, muito pedido para rezar pelos endividados. Então amanhã nós vamos fazer a quaresma de São Miguel pelos que sofrem financeiramente. Uma batalha espiritual pedindo a Deus para sanar as dificuldades financeiras. Então, só para te situar, hoje nós rezamos pelos enfermos e vou fazer também agora o salmo pedindo ajuda na enfermidade. Amanhã, para quem está em crise financeira, nós vamos tocar neste assunto e rezar na quaresma de São Miguel. Como eu disse, estou dando um espólio. Amanhã, prepare-se, nós vamos começar sobre o profetismo, os profetas. E aí o primeiro dos profetas vai ser Elias. Depois nós vamos ver. Mas agora, escute o que as pessoas têm dito sobre a leitura orante.
1: Sobre a leitura orante de hoje, padre, como essa leitura foi a lâmpada para os meus pés.
0: Opa!
1: Estava passando por uma indecisão, se continuar ou não em parar de ser catequista.
0: Olha aí!
1: Em parar com o meu trabalho.
0: Mas,
1: e essa leitura orante foi a luz, né?
0: Que bênção.
1: Nós estamos no mês de setembro, mês da Bíblia, como todas as palavras de Deus é luz para os nossos caminhos.
0: Isso mesmo.
1: Lâmpada que nos direciona o caminho. Muito obrigado.
0: Deus
1: por
0: abençoe.
1: Essa leitura orante. Obrigada, Deus. Eu te
0: obrigado,
1: amo, Jesus.
0: Deus. Amém.
1: Eu sou a Selma, de Minas Gerais, da cidade de Santa Luzia. E sou mensageira da capela de Jesus da Santa Chagas.
0: Amém. Então vamos lá, toca a corneta, sacristão, uma mensageira da capelinha de Jesus da Santa Chagas. E olha, gente, que coisa maravilhosa. Eu falo, a obra evangelizar transforma vidas. A experiência de Deus transforma vidas. É Jesus das Santas Chagas. A palavra de Deus chegou lá no coração da Selma, que estava pensando, continua ou não continua como catequista. E reafirmou o compromisso dela de continuar servindo a Deus na igreja. Continue, Selma. E que fique como um testemunho para todos os que estão na corda bamba. Vale a pena servir a Deus. Meu grande abraço, Selma, da cidade de Santa Luzia, Minas Gerais. Pertence à Arquidiocese de Belo Horizonte, Dom Valmor Oliveira Azevedo. Bíblia aberta. Cartilha de oração. E hoje, convido você a rezar comigo o Salmo 142. Reza comigo. O Salmo 142, só para darmos um respiro. E eu escolhi este Salmo porque é uma oração pedindo a ajuda de Deus. Tem algo que está pegando na tua vida? Você está passando por uma enfermidade? Você, por acaso, está pensando em desistir de algo? Seja do casamento, seja de um trabalho na comunidade, como a Selma disse. É uma doença que você está passando. os remédios não estão fazendo efeito, então você está vivendo, está para baixo, desanimado. Tem alguém fazendo cirurgia, tem alguém que está fazendo hemodiálise, eu só estou provocando. Tem alguém que mandou um WhatsApp, reza por mim, está vivendo um luto. Salmo 142. Eu clamo a Deus, o Senhor, pedindo socorro. Eu clamo a Deus, o Senhor, pedindo socorro. Eu suplico que me ajude. Levo a Ele todas as minhas queixas e lhe conto todos os meus problemas. Vou repetir e quero que você vá rezando comigo. Quais são suas queixas hoje? Quais os problemas que você está enfrentando agora? Não carregue sozinho, filho. Não carregue sozinho, filha. Divida este fardo com Deus. Eu clamo a Deus, o Senhor, pedindo socorro. Eu suplico que me ajude. Me ajude, Deus. Eu levo a Ele, eu divido com Ele todas as minhas queixas e lhe conto todos os meus problemas. Eu lhe conto. Então converse com Deus agora, conte para Ele. Mas padre, por que que eu vou contar para Ele? Ele sabe. Não, um diálogo amoroso. Conte para Ele o que você está passando. Fala com Deus agora. Eu estou sendo moroso, estou lendo o Salmo devagar, porque não é uma leitura, é uma oração. Então fale com Deus agora. Quando eu estou desistindo, Ele sabe o que devo fazer. No caminho por onde ando, os meus inimigos armam uma armadilha para me pegar. Olho para os lados e não vejo ninguém que me ajude. Não há ninguém para me proteger. Não há ninguém que cuide de mim. Senhor, se não há ninguém que me proteja, sejas tu, Senhor, o meu protetor. Se não há ninguém que cuide de mim, sejas tu, Senhor, o meu cuidador. Eu abro meu coração e eu coloco diante de ti os meus problemas, Senhor. Ó Senhor, versículo 6, eu grito pedindo a tua ajuda. Continue rezando, continue falando com Deus, não quebre este clima. Eu volto já e voltamos rezando.
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0: Continuando em clima de oração. Versículo 6. Ó Senhor, eu grito pedindo a tua ajuda. Ó Deus, tu és o meu protetor. És tudo que desejo nesta vida. Voltando alguns versículos, olho para os lados e às vezes a gente se sente assim. A percepção que temos, não há ninguém para nos proteger, não há ninguém que cuide de nós. Mas depois dessa constatação vem um grito, o grito do versículo 6, Deus, Deus, eu grito pedindo a tua ajuda, me ajuda, Senhor. Ó Deus, tu és o meu protetor. Ó Deus, tu és o tudo que desejo na minha vida. Escuta meu grito, pedindo socorro, pois eu estou caindo em desespero. Senhor, não deixe. Não deixe o desespero tomar conta de mim. Não deixe, Senhor, o medo tomar conta de mim. Salva-me dos meus inimigos, pois eles são fortes demais para mim. Salva-me dos meus inimigos. Versículo 8. Livra-me do sofrimento. E eu te louvarei na reunião do teu povo, porque tu tens sido bom para mim. E eu te faço uma pergunta agora. Qual foi a palavra que deste Salmo 142 que mais te pegou? Qual é a frase, a palavra que mais te pegou? Esta foi a leitura, a oração do Salmo 142, a leitura orante de hoje. Amém. Ivone, que a paz de Jesus esteja com você.
1: Bom dia, Padre, sua bênção. Amém.
0: Deus abençoe. Você fala de onde, Ivone?
1: Eu falo de Mariápolis, São Paulo.
0: Mariápolis, nome bonito, cidade de Maria.
1: Sim,
0: é, Maria. Polis, cidade, Maria, cidade de Maria, Mariápolis, São Paulo. Isso. Pois não, filha?
1: Então, Padre, eu quero contar um testemunho e pedir que o senhor reze comigo pelo meu netinho, que está lá em Marília.
0: Tá, como é que você me acompanha?
1: É, pela Rádio Brasil de Adamantina.
0: Tá bom, como é que é o nome do seu sobrinho? É sobrinho?
1: É netinho.
0: Neto, perdão, seu neto.
1: Marcelo José.
0: Marcelo José, o que está acontecendo com ele?
1: Então, Padre, ele nasceu dia 7, segunda-feira.
0: Tá.
1: E estava tudo bem, tudo, só que daí a saturaçãozinha dele começou a cair. Aí suspeitaram, né, que ele tinha algum problema por causa da saturação.
0: Sim.
1: Como que a Adamantina não tinha os aparelhos para fazer os exames, aí transferiram para Marília.
0: Certo.
1: E ele está lá. E ontem fizeram um exame no coração e viu que o coraçãozinho dele tá aberto, assim, tem uma válvula que tá aberta, sabe?
0: Tá.
1: Então o médico explicou que tem crianças que com o crescimento fecha, outras precisam de cirurgia.
0: Certo.
1: Então a gente tá muito desesperada, minha filha tá lá, foi pra lá hoje também.
0: Tá bom.
1: E, então, mas eu creio em nome de Jesus, que ele, Jesus já curou ele.
0: Tá, nós vamos rezar. Eu não estou fazendo nenhum profetismo, mas algo que me vem no coração. Já batizaram?
1: Não, porque ele nasceu essa semana.
0: Mas eu recomendo que o faça.
1: Uhum.
0: Por quê? Porque, vamos ser sinceros, é uma doença grave. É ou não é?
1: É.
0: Então, faça o batismo. Não estou dizendo nada, não estou dizendo que ele vai morrer. Estou dizendo que é importante batizar. Você entendeu?
1: Entendi.
0: Pode batizar no hospital mesmo.
1: Tá bom, papai.
0: Mas vamos rezar. Vamos confiar. Reze comigo, Senhor Jesus.
1: Senhor Jesus.
0: Pelas tuas santas chagas.
1: Pelas tuas santas chagas.
0: Dolorosas e gloriosas.
1: Dolorosas e gloriosas.
0: Eu suplico.
1: Eu suplico.
0: Eu clamo.
1: Eu clamo.
0: Pelo meu neto Marcelo José.
1: Pelo meu neto Marcelo José.
0: Que ele possa ser curado.
1: Que ele possa ser curado.
0: Peço, Senhor.
1: Peço, Senhor.
0: Pela mãe.
1: Pela mãe.
0: Pelo pai.
1: Pelo pai.
0: Pela família.
1: Pela família.
0: Que sejam fortalecidos na fé.
1: Sejam fortalecidos na fé.
0: Que não... Que o desespero...
1: Que o desespero...
0: Não tome conta.
1: Não tome conta.
0: Senhor.
1: Senhor.
0: Derrama uma gota...
1: Derrame uma gota...
0: Do seu preciosíssimo sangue...
1: Do seu preciosíssimo sangue...
0: Sobre o coração do Marcelo.
1: Sobre o coração do Marcelo.
0: Que ele possa ser curado.
1: Que ele possa ser curado.
0: Ele será um milagre.
1: Ele será um milagre.
0: Das tuas santas chagas.
1: Das tuas santas chagas.
0: Dolorosas e gloriosas.
1: Dolorosas e gloriosas.
0: Amém.
1: Amém.
0: Ivone, eu vou rezar a missa do meio-dia, levarei o nome dele no altar. Se você quiser acompanhar a missa...
1: Eu acompanho.
0: Vai ser muito, muito bom se rezar por ele também na missa, tá bom?
1: Tá bom.
0: Ivone, não fique impressionada que eu falei sobre o batismo, tá? É porque...
1: Tá bom.
0: Não fique impressionada, mas é que é importante o batizar. É igual esses dias, uma pessoa foi fazer cirurgia e eu falei, você já recebeu a unção dos enfermos? A pessoa, mas eu não vou morrer. Eu falei, não. Nós temos a impressão de que unção dos enfermos é aquela palavra extrema unção, que é unção para quem vai morrer. Nada a ver. Até uma viagem longa a gente tem que receber a unção dos enfermos. Tá bom?
1: Tá bom, padre.
0: Você vai ligar testemunhando a cura do Marcelo.
1: Em nome de Jesus, eu vou sim, eu tenho fé que eu vou.
0: Tá bom. Deus abençoe, Ivone, de Mariápolis, São Paulo. Acompanha pela Rádio Brasil FM de Diamantina, São Paulo, Dom Antônio Luiz Cipollini, de Marília. Gente, só para enfatizar, a unção dos enfermos não é extrema unção, era uma palavra que se usava de forma equivocada. A unção dos enfermos, tanto que a própria parte da oração Senhor, por esta unção, Senhor, perdoe os seus pecados e lhe dê saúde do corpo e alma. Me fugiu agora, eu sei de cor, mas agora fugiu. Mas, na verdade, é pedindo a saúde. Então, quando vai fazer uma viagem longa, vai fazer uma cirurgia, peça a unção dos enfermos. E também, quando uma criança é internada com um problema grave, se batiza o mais rápido possível, se faça o batismo no, mesmo que seja no hospital, e depois, melhorando, faz os ritos complementares na igreja, não é batizado de novo, os ritos complementares na igreja. Querido povo de Deus, faltam 10 dias para a festa de Jesus da Santa Chaga. Já arrumou tua mala? Já arrumou seu farnel? Vai estar conosco? Curitiba, região metropolitana, convido congregar todos, segunda, terça, quarta, São Pio de Pietrelcina, quinta, começa o trido, sexta, nós temos o show à noite, sábado, nós temos aquela belíssima procissão, venha com velas, das Santas Chagas Dolorosas, a Via Sacra Ensenada, domingo, dia todo, Brasil inteiro, venha pra cá, e você se prepare para acompanhar na televisão, eu volto já, volte comigo.
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0: hoje é aniversário de Dom Gilson Andrade da Silva, da Diocese de Nova Iguaçu, Rio de Janeiro. Minha saudação. Aniversário da cidade de Arco Verde, Pernambuco, 98 anos, onde temos a TV Evangelizar, canal 26.1. Aniversário das Rádios Irmãs, Ativa FM, Vera Cruz do Oeste, Paraná, Cidade FM, Monsenhor Paulo, Minas Gerais, Panorama FM, Custódia, Pernambuco, Poema FM, Pitanga, Paraná. Mais uma vez lembrando, se você não fez ainda, a Quaresma de São Miguel Arcanjo está no YouTube. Nós fizemos pedindo a Deus pelos enfermos. Reze pelos enfermos comigo. Depois do programa, vá na Quaresma de São Miguel Arcanjo. Lembrando, e já anuncio que amanhã, a pedido de vocês, faremos a Quaresma de São Miguel, pedindo para que sane as dificuldades financeiras. Todos que estiverem em crise financeira, rezem comigo amanhã. 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Amado povo de Deus, eu tenho um testemunho aqui e dá tempo? Dá sim. É rápido. Bom dia, Padre Reginaldo. Sou associado há alguns anos. Recebi um diagnóstico de um nódulo na glândula da tireoide. Fiquei preocupada, triste e muitas vezes desanimei, mas não desisti de rezar para que uma gota do sangue de Jesus, das Santas Chagas, caísse no nódulo. Há 3 anos fiz novamente o exame. Estou curada. Então, eu sou o milagre de Jesus das Santas Chagas. E ela mandou os exames, o antes e o depois. Eu sou o milagre de Jesus das Santas Chagas. Toca o sino, sacristão. Cleonice Aparecida de Nato Ribeiro. Aqui estão os exames médicos, o antes e o depois. Graça recebida, graça testemunhada. Vamos juntos, pega o seu jornal do Evangelizador e vamos à novena da Exaltação da Santa Cruz na página 7. Hoje, 8º dia.
1: Vitória.
0: Pelo sinal da Santa Cruz, livra-nos Deus nosso Senhor dos nossos inimigos. Senhor Jesus, por suas chagas fomos curados, por tua cruz fomos libertados. Jesus, que em seu próprio corpo levou nossos pecados ao madeiro, a fim de que morrêssemos para os pecados e vivêssemos para a justiça, por tuas chagas fomos curados. ó Jesus, em cujos ombros foram abertas feridas por causa do peso da cruz, feridas causadas pelo madeiro e pelos nossos pecados. Se a cruz pesar, seja nosso sirineu. Se a cruz pesar e eu cair, me ajude a levantar. Que a tua cruz seja minha salvação. Ó Santa Cruz bendita, onde a humanidade foi redimida e o Filho do Homem teve suas mãos transpassadas, seu peito aberto, de onde jorrou água e sangue. Ó Santa Cruz, instrumento de morte e de castigo, mas que pelo sangue redentor tornou-se sinal de nossa salvação. Jesus, na tua cruz eu coloco a minha cruz. Diga qual é a tua cruz. Salve, ó cruz, doce esperança, concede aos réus remissão, dai-nos o fruto da graça que floresceu na paixão. Louvor a vós, ó Trindade, fonte de todo perdão, aos que na cruz foram salvos, dai a celeste mansão. O Senhor esteja convosco, Ele está no meio de nós. Abençoai, Senhor, a água, a roupa dos enfermos, os remédios, as fotos de família. E hoje, como estamos na quaresma de São Miguel, arcanjo, os enfermos, os doentes, no corpo, na alma. Pelos méritos das Santas Chagas, Pai, Filho, Espírito Santo. Amém. 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
1: 10h59.
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5: Muito bem, gente. Bom dia para você. Muito obrigado, né? Estamos chegando ao final aí do nosso programa agora de manhã, né? Com o padre Reginaldo Manzotti. Meu abraço, meu carinho a todos vocês, tá certo? 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Que todos vocês tenham um dia maravilhoso e um fim de semana melhor ainda. Segunda-feira, é segunda-feira, é feriado, né? É, a festa de Angicos, maravilha pura. Eu quero estar lá, hein? Bom dia para vocês. Muito obrigado. E até segunda-feira lá em Angicos.
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7: Agro.
8: Ô Valdir Barbosa, a queda de quase 30% na área plantada pode encarecer os alimentos em 2027? Explica pra gente. Bom dia.
9: Bom dia. Nos últimos 12 meses, as áreas plantadas e financiadas pelo crédito rural caíram de 34 milhões de hectares para 25 milhões. Queda de 26%, devendo alcançar 30% até o final do ano. Os dados são do Banco Central, ainda não divulgados, mas antecipados pela Farsul, a Federação da Agricultura do Rio Grande do Sul. Os números oficiais ainda vão aparecer nos indicadores econômicos, como o PIB do agro, balança comercial e a inflação dos alimentos. Trata-se de uma defasagem no calendário agrícola, causada pelo agravamento da crise do crédito. Se os números ainda não foram mostrados pelo governo, é certo que os efeitos vão aparecer nos preços dos alimentos depois da safra que está sendo plantada agora chegar aos supermercados e sacolões. Quem está devendo aos bancos por causa de problemas climáticos e queda brusca de preços de vários produtos agrícolas vai encontrando dificuldades de negociação e muitos não conseguem mais acesso ao crédito e ficam sem produzir ou diminuem o volume da lavoura. O PIB da agropecuária cresceu 2,8% no segundo trimestre de 2026, bem acima da indústria e serviços. Segundo o economista-chefe da Farsul, Antônio da Luz, sem o impulso do agro, o Brasil poderia ter um PIB trimestral próximo de zero. E se houver uma queda no volume de produção ano que vem, o superávit comercial brasileiro enfraquece e vem prejuízo para o setor produtivo. Segundo a Farsul, é bom observar se a atual deflação de alguns alimentos vai sustentar de agora até novembro. É aquela velha história. Botijão de graça na cozinha sem arroz e feijão na panela, pouco resolve. Valdir Barbosa e a Agro.
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10: Ocorrência policial na região Nordeste de BH.
11: Uma ocorrência de atrito familiar coloca pais contra o filho na região Nordeste de Belo Horizonte. Uma mulher de 47 anos saiu ontem do bairro Alto Vera Cruz, na região Leste, para o bairro Capitão Eduardo. Ela foi ver o filho de 24 anos, usuário de crack, e que anteriormente teria ameaçado o pai de 42 anos. Já na noite de ontem, quando ela chegou, o rapaz não estava. E de repente, ele apareceu, continuou a discussão com o progenitor, dando início a um tumulto. Segundo o relato da mãe, o filho cuspiu no rosto dela, iniciando então uma briga entre ambos. A mulher quebrou uma garrafa e usou o caco de vidro para agredir o filho, acertando na região da barriga. Ele foi encaminhado para o Upa Nordeste, ainda com cortes no braço direito e no lado esquerdo do peito, sem risco de algo mais grave. Na mochila da mulher foram encontradas duas facas. Não se sabe ainda se também foram utilizadas durante a briga. Os pais do usuário de drogas ferido seguiram para uma delegacia. Repórter Oswaldo
12: Diniz. Contabilidade Exata. Rua Vicente Dias.
11: Direito e no lado esquerdo do peito, sem risco de algo mais grave. Na mochila da mulher foram encontradas duas facas. Não se sabe ainda se também foram utilizadas durante a briga. Os pais do usuário de drogas ferido seguiram.

0: perca!
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4: E vamos à previsão do tempo.
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6: 11:09.
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8: Nesta sexta-feira, o dia em Belo Horizonte será de céu claro a parcialmente nublado. Na capital mineira, a temperatura mínima foi de 18 graus e a máxima deve marcar 32, com umidade relativa do ar em torno de 30% à tarde. Repórter Aline Neves. Notícias.
9: O candidato à presidência da República, Ronaldo Caiado, do PSD, está internado para tratar uma pneumonia. Vamos então à capital paulista falar com o nosso repórter Yuri Cavalieri, que atualiza agora o estado de saúde do candidato. Bom dia para você, Yuri.
10: Bom dia, Fernanda, quem nos acompanha. Pois é, o que aponta esse boletim médico divulgado há poucos minutos pelo Hospital Vila Nova Star, que fica na Zona Sul aqui da capital paulista. De acordo com a cardiologista Ludmila Abraão, na avaliação inicial, Ronaldo Caiado apresentava quadro clínico compatível com uma faringite aguda, tendo sido indicada internação para tratamento e acompanhamento médico. Mas, segundo a médica, foi realizada uma tomografia de tórax que confirmou o diagnóstico de pneumonia. E diante desse novo diagnóstico, ele foi atualizado e o tratamento ajustado. Na nota do hospital, a unidade informa que Ronaldo Caiado encontra-se clinicamente estável, respirando espontaneamente e apresentando boa evolução clínica. Caiado, ontem à noite, seria sabatinado num canal do YouTube, mas o compromisso foi cancelado por conta dessa internação. Ainda não há uma expectativa de alta do pré-candidato à presidência pelo PSD. Fernanda Viegas e Eustáquio Ramos.
11: Obrigado, Yuri Cavalieri, ao vivo.
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3: Fim de semana chegando, fim de semana de Brasileirão para Cruzeiro e Atlético, não é isso, Natália Fiuza?
4: A 27ª rodada da Série A do Campeonato Brasileiro, que já vai começar nesta sexta-feira, inclusive, teremos às 9 da noite no Couto Pereira, clássico entre Coritiba e Atlético Paranaense. Os nossos times mineiros estarão em campo neste sábado. O Atlético mais cedo, às 16h, na Arena MRV contra o Fluminense. O Cruzeiro à noite, às 21h, na Vila Belmiro contra o Santos. A gente começa destacando as informações do Galo, que deixa de lado um pouquinho a Copa Sul-Americana e foca agora nesse compromisso pela competição nacional. O Atlético, que vem de derrota para o São Paulo no último final de semana pela Série A, quer recuperar pontos em casa e seguir subindo posições na tabela. Não é isso, Paulo Azeredo? Bom dia.
5: O Atlético treina daqui a pouquinho, o último trabalho antes do jogo contra o Fluminense, amanhã, 16h, na Arena MRV. Léo Duarte foi liberado pelo departamento médico e está à disposição do técnico Barba Domingues. Depois de 2 meses, teve a liberação por completa do departamento médico. E Coelho também, porque cumpriu a suspensão na Sul-Americana, mas está ok para o Campeonato Brasileiro. Para a gente fechar, Alexander tá de fora dos jogos da Copa do Brasil a princípio. 2 partidas. Foi punido pelo STJD, mas o Atlético ainda vai recorrer desta pena. Fala o repórter Paulo Azeredo.
4: Mas agora, repórter Rubem Júnior, com as informações do Cruzeiro, que viaja hoje à tarde para São Paulo, desafio contra o Santos, né? Vai pegar esse time santista embalado, não só pela vitória na Copa Sul-Americana, mas porque nas últimas 4 rodadas o Santos tem aí 3 vitórias no Brasileirão, vem conseguindo subir na tabela. E subir na tabela é justamente o objetivo do Cruzeiro, que tá mirando uma vaga lá no G4. Não é isso, Rubem Júnior?
6: O Cruzeiro finaliza a preparação nesta sexta-feira para o duelo de amanhã contra o Santos na Vila, 9h, para se manter na liderança do retorno do Campeonato Brasileiro e também a manutenção do esquema que foi utilizado no jogo passado contra o Atlético Paranaense. Tem uma dúvida na lateral, principalmente na esquerda, já que Rojas e Vidalba vêm fazendo esse revezamento. E o goleiro Otávio, convocado para a seleção do Brasil, bateu um papo exclusivo ontem com a Itatiaia, vai fazer o seu primeiro jogo na vila mais famosa. Cruzeiro trabalha, viaja e entra em período de concentração. É se manter na liderança do retorno e no pelotão de frente do Campeonato Brasileiro. Bom dia!
4: Tá certo, Rubem Júnior, bom dia, obrigada pelas informações. Repórter Wellington Campos, também com a gente, direto do Rio de Janeiro, porque ontem na sede da CBF, nós tivemos o sorteio dos mandos de campo aí das semifinais da Copa do Brasil. O Atlético vai enfrentar o Grêmio e agora na expectativa também da confirmação das datas desses jogos. Não é isso, Wellington?
7: A CBF deverá divulgar ainda hoje a tabela da Copa do Brasil, definindo datas e horários das partidas das semifinais. O Grêmio faz o primeiro jogo em Porto Alegre com o Atlético. Resta saber se será no sábado, dia 31 de outubro, ou domingo, dia 1º. O mesmo acontece com Vasco e Palmeiras, primeiro jogo em São Paulo. O segundo jogo do Galo em Belo Horizonte, o mesmo acontece com a equipe carioca. Natália Fiuza.
4: Obrigada, Wellington Campos. Esse segundo jogo do Atlético, que será na Arena MRV, expectativa aí de ser entre os dias 7 e 8 de novembro. A final da Copa do Brasil, no dia 6 de dezembro, no estádio Mané Garrincha, em Brasília. E para finalizarmos, Copa Libertadores, ontem o Flamengo venceu o Independiente Del Valle por 2-0, jogando no Equador, abriu vantagem aí na busca, né, por uma vaga nas semifinais, primeiro jogo das quartas, a partida de volta na semana que vem, no Maracanã. 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
2: 11:19.
3: Federal deflagra nesta manhã uma operação para identificar e responsabilizar o suspeito de fazer graves ameaças contra uma parlamentar mineira. Segundo a Polícia Federal, as ameaças teriam como objetivo dificultar o exercício do mandato.
4: As investigações começaram depois que a parlamentar recebeu em julho mensagens por e-mail com ameaças à integridade física dela e informações pessoais.
3: De acordo com a Polícia Federal, o autor teria relacionado diretamente as ameaças à atuação da parlamentar no exercício do mandato.
4: Se a participação for confirmada, o investigado pode responder pelo crime de ameaça relacionado ao exercício da função parlamentar, com pena de até 4 anos de prisão, além de multa.
2: 11:20.
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6: Maria Campos, do PT, cumpre agenda em Extrema, no sul de Minas. Ela depois segue para um almoço com lideranças e prefeitos da região em Poço Fundo. Mais tarde, a candidata vai a um encontro com o eleitorado feminino e depois segue para agenda com parceiros políticos. Na quinta-feira, a ex-prefeita de Contagem passou o dia na região metropolitana, onde conversou com prefeitos e aliados. Aécio Neves, do PSDB, irá conceder entrevistas em Belo Horizonte. Na quinta-feira, o candidato, que é deputado federal, participou de um encontro com lideranças políticas em Betim. Nessa agenda, ele voltou a falar da polarização. O candidato tem defendido que o nome dele seria o mais equilibrado para a disputa.
7: E eu acho que com a minha trajetória, pelo fato de presidir um partido nacional que vai crescer muito e será, enfim, necessário para a sustentabilidade de qualquer governo, eu acho que eu terei forças e condições de fazer a diferença em favor dos mineiros.
6: Carlos Viana, do PSD, cumpre agenda em BH. Ele participa de um café com empresários na parte da manhã e na hora do almoço se reúne com vereadores na capital. O senador que tenta a reeleição fecha o dia conversando com apoiadores. Na quinta-feira, Viana passou o dia na capital federal e não teve compromissos de campanha. Domingo Sávio, do Partido Liberal, irá começar o dia em Timóteo, onde irá conceder entrevistas e depois parte para um almoço em Coronel Fabriciano com prefeitos da região do Vale do Aço. No início da noite, o candidato irá participar de um encontro com apoiadores. Na quinta-feira, Domingo Sávio passou o dia também no interior do estado, com agendas pelos municípios de Leopoldina e também de Caratinga. Repórter Luísa Marques.
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10: 11:24.
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3: Berta, como o julgamento da lei da ficha limpa, que vai ser retomado hoje pelo Supremo, pode afetar a candidatura de políticos condenados?
12: O Supremo Tribunal Federal retoma nesta sexta-feira, 11, o julgamento que discute as alterações aprovadas na Lei Ficha Limpa em setembro de 2025 pelo Congresso Nacional, que reduzem o tempo que uma pessoa condenada em segunda instância fica impedida de se candidatar em nova eleição. Esse é um julgamento que afeta as candidaturas de vários políticos que não poderiam concorrer nesta eleição de 4 de outubro, mas foram beneficiados por essas mudanças na Lei Ficha Limpa. Entre eles estão José Roberto Arruda, que disputa o governo do Distrito Federal, Antônio Garotinho, candidato ao governo do Rio, e Eduardo Cunha, filiado ao Republicanos de Minas Gerais. Eduardo Cunha mudou o domicílio eleitoral para Minas para disputar uma cadeira na Câmara dos Deputados, sem atrapalhar a eleição da filha dele, a deputada federal Dani Cunha, que concorre pelo Rio de Janeiro. Eduardo Cunha teve o mandato cassado em 2016. O Tribunal Regional Eleitoral de Minas indeferiu em 3 de setembro, por unanimidade, o registro de Eduardo Cunha. O TRE afastou a aplicação da nova regra para o caso dele e manteve a contagem tradicional da Lei Ficha Limpa. Nesse sentido, Eduardo Cunha está inelegível até 1º de fevereiro de 2027. Eduardo Cunha recorreu ao Tribunal Superior Eleitoral e, enquanto o processo tramita, ele pode continuar fazendo campanha, inclusive com o uso do horário eleitoral gratuito. O julgamento no Supremo Tribunal Federal, nesta sexta-feira, 11, pode mudar isso. A relatora Carmen Lúcia considerou inconstitucionais as mudanças nos prazos de inelegibilidade e foi acompanhada por Luiz Fux. Gilmar Mendes havia pedido vistas e o caso volta à pauta. Se o Supremo formar maioria para declarar inconstitucional as mudanças na Lei Ficha Limpa, Eduardo Cunha e outros políticos inelegíveis por condenação estarão fora das urnas em 4 de outubro. Berta Macaron.
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16: Bom dia. Ontem deu pra gente ver claramente o tal do rali eleitoral. Na espera por mais uma pesquisa que pudesse apontar de novo o acirramento das eleições, ou seja, uma disputa muito acirrada entre o atual presidente Lula e o candidato Flávio Bolsonaro, o índice Bovespa subiu quase 1,5% e ignorou completamente o mau humor internacional, onde as bolsas caíam, a perspectiva de inflação acendia uma luz quase vermelha, com o preço do barril do Brent chegando a ser negociado a 109 dólares o barril. Acabou fechando aí na faixa de 107, mas subiu e subiu muito. Além disso, nos Estados Unidos, na Europa, as principais bolsas fecharam em queda. O dólar, que subiu em relação às principais moedas, com essa perspectiva de uma alta de juros nos Estados Unidos por causa de uma inflação mais assanhada em função da alta do preço do barril de petróleo, caiu aqui. Caiu 0,19% e fechou a 5,10. E aqueles juros futuros que subiram anteontem na expectativa aí do subsídio, do aumento do subsídio, gerando mais uma despesa fiscal, mais uma pressão fiscal para o Brasil, caíram e caíram quase 1% na B3. Portanto, os investidores voltaram a comprar Brasil e a possibilidade de alternância de poder. No mesmo dia em que, lá em Nova York, em uma conferência do UBS, a responsável por notas de países soberanos, nota de risco de países soberanos para Américas e Europa emergente, da Fitch, que é uma das três maiores classificadoras de risco do planeta, a Shelley Sherry, disse com todas as letras que as eleições são importantes para o Brasil porque podem trazer ajustes para a política fiscal. Rita Mundi.
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17: 11:32.
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3: Após uma reunião da Executiva Nacional, Edilene, o PT tenta reagir ao cenário de crise política e propõe uma PEC para discutir mudanças no judiciário. Explica pra gente.
12: Exatamente. Com essa história de a crise do Banco Master cair no colo do presidente Lula, principalmente pela relação que ele tem com Alexandre de Moraes, a reaproximação com Davi Alcolumbre e por ser o chefe de Andrei Rodrigues, que é o diretor executivo da Polícia Federal, embora não tenha nenhuma ligação direta e nenhuma citação com o caso Master até então, o Palácio do Planalto está bastante preocupado porque esse caso pode afetar a reeleição do presidente Lula. Ele perde pontos com o eleitorado ao ser relacionado com o caso Master ou com fontes ou com pessoas envolvidas com o caso Master. Então, a Executiva Nacional do Partido dos Trabalhadores chamou uma reunião para ontem e discutiu vários temas, inclusive esse que é considerado uma crise até para o Executivo. E dentre as providências, o Partido dos Trabalhadores, através de um dos seus membros, vai apresentar uma PEC, uma proposta de emenda à Constituição que prevê profundas mudanças no Judiciário, de acordo com o autor, que é o deputado federal Reginaldo Lopes, do PT de Minas Gerais, que já tinha a ideia de apresentar essa PEC, mas quando ele levou o texto para o presidente do PT, o Edinho Silva, que levou essa discussão para a Executiva Nacional, algumas alterações foram feitas e hoje essa PEC deve ser protocolada. É também uma das estratégias, uma das frentes, agora com a atuação do Legislativo, de tentar combater essa ideia de que o PT e o presidente Lula estão em silêncio em relação às mudanças do Judiciário, que vem há algum tempo sendo defendidas pela direita, principalmente pelos candidatos à presidência da República ao longo desse pleito eleitoral. Então, dentre as mudanças previstas está a paridade entre homens e mulheres. Significa o quê? Que o tribunal tem que ter o mesmo número de homens que de mulheres. E para suprir essa deficiência, a princípio haveria uma cota até que o número, a paridade, ela fosse atingida. Há também uma previsão de acabar com a vitaliciedade. Hoje os ministros se aposentam obrigatoriamente aos 75 anos, mas entram e podem ficar 20, 30, depender da idade em que ingressam. Agora só vão poder entrar aqueles com mais de 50 anos e vão poder permanecer no mandato por 10 anos. Se entrarem mais velhos, por exemplo, com 65 anos, aos 75, eles são obrigados a se aposentar. A aposentadoria compulsória, que já está estabelecido pelo entendimento do Supremo Tribunal Federal, não poderá ser aplicada como punição. Essas são as principais mudanças que são previstas nessa proposta de emenda à Constituição, que é uma das frentes de combate do Partido dos Trabalhadores. Essa crise enfrentada pelo Judiciário por causa da confusão do escândalo de corrupção do Banco Master, que tem citados ministros do Supremo Tribunal Federal, principalmente Alexandre de Moraes, que a princípio será o presidente da corte a partir do ano que vem, se nada for alterado, já que os critérios para a presidência da casa são normalmente o rodízio e também a antiguidade, ou seja, o tempo em que os ministros estão na corte, Eustáquio e Fernanda.
4: Edilene Lopes, coluna em cima do fato aqui.
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23: A cidade de Nova York presta hoje uma nova homenagem às vítimas do 11 de setembro, 25 anos depois do atentado às Torres Gêmeas, que deixou quase 3 mil mortos em 2001. Maria Paula Carvalho.
24: A cerimônia acontece no Marco Zero, local onde ficavam as Torres Gêmeas do World Trade Center, e contará com a leitura dos nomes dos mortos por familiares das vítimas, seguida de 7 minutos de silêncio em memória dos que perderam a vida nos ataques e daqueles que morreram posteriormente em decorrência de doenças relacionadas à exposição aos destroços. A cerimônia ocorre sem a presença do presidente Donald Trump. Ele participa de uma homenagem separada no Pentágono, sede do Departamento de Defesa, que também foi atingida por um dos aviões sequestrados pela Al-Qaeda em 2001. Segundo muitos analistas, os atentados marcaram uma virada nas relações internacionais e na política externa dos Estados Unidos, que passou a defender unilateralismo.
1: 11:39
25: Agora, a análise do âncora da CNN Brasil, William Vac.
26: Se as eleições fossem no próximo domingo, a crise do STF colocaria Lula em desvantagem. Essa possibilidade está registrada em várias pesquisas nas últimas horas e é admitida publicamente pela própria campanha do candidato à reeleição. Se essa tendência se confirmar, teremos uma das mais profundas ironias da política. Pois o que prejudica Lula no embate eleitoral é uma crise centrada na figura do ministro Alexandre de Moraes, o mesmo que organizou uma aliança com os presidentes da Câmara e do Senado para ajudar Lula a se reeleger. Ou seja, a sobrevivência de Moraes é um problema para Lula, mas a não sobrevivência também. Ao que indicam as pesquisas, o estrago para a campanha de Lula, principalmente nas redes sociais, vai além do que as pessoas consideram comportamentos inaceitáveis de indivíduos integrantes do Supremo. Ela abrange hoje poder, polícia, competência e controle institucional. Os articuladores políticos a favor de Lula e de Moraes, dentro do Supremo, aparentemente erraram na leitura dos fatos políticos da realidade. Acharam que os detalhes trazidos por investigações, que eles julgavam ter sob controle, manchariam reputações e acabariam, no fundo, tornando tudo igual. O que se detecta hoje, porém, é uma espécie de sentimento geral, que vai mais longe do que as denúncias de relações promíscuas, seja de quem for. Em relação à crise no Supremo, cristalizou-se um cansaço geral e desconfiança com as instituições e sua forma de funcionar. Em seu terceiro mandato, Lula governou com grande ajuda do Supremo. Agora, está passando um momento difícil na luta eleitoral, por causa dele. Da CNN em São Paulo, William Vac.
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1: 11:42.
28: Um contrato do escritório da advogada Viviane Barsi de Moraes previa pagamentos que poderiam chegar a 131 milhões de reais. O acordo foi assinado em 2024, previa serviços de consultoria estratégica e implantação de compliance, inclusive perante órgãos como a Polícia Federal, Receita Federal e o CAD. Os documentos foram divulgados pelo Supremo Tribunal Federal após determinação do ministro André Mendonça. O escritório diz que não houve impedimento legal e que o contrato foi encerrado após a liquidação do Banco Master em 2025.
3: Documentos do caso Master indicam que o ex-banqueiro Daniel Vorcaro teria tomado conhecimento antecipado da Operação Compliance Zero. As informações reforçam a tese investigada de que ele teria tentado deixar o país para evitar a prisão. Os relatórios da Polícia Federal, divulgados nesta madrugada, detalham os passos de Daniel antes da primeira prisão, em novembro de 2025, e trazem informações sobre o que teria ocorrido antes da deflagração da Operação Compliance Zero.
4: A retirada do sigilo de processos relacionados ao caso Master pode adiar o julgamento envolvendo o ministro Alexandre de Moraes no Supremo Tribunal Federal. Segundo integrantes do STF, o grande volume de documentos que passou a ficar disponível dificulta uma análise detalhada do material antes da sessão prevista para a próxima terça-feira. A avaliação é de que os ministros precisam de tempo para examinar os autos e embasar os votos.
3: O Supremo Tribunal Federal retoma hoje o julgamento que discute mudanças na aplicação da lei da ficha limpa. A decisão pode ter impacto sobre candidaturas que estão suspensas com base nas regras de inelegibilidade. Entre os casos que podem ser afetados está o do ex-presidente da Câmara e candidato a deputado federal por Minas, Eduardo Cunha, que tenta voltar à disputa eleitoral.
4: A justiça aceita a denúncia contra o ex-deputado TH Joias por corrupção e armas. Do Rio de Janeiro, Diana Rogers.
0: O ex-deputado estadual TH Joias do MDB do Rio virou réu num esquema de corrupção, tráfico de drogas e contrabando ligado ao Comando Vermelho. A denúncia do Ministério Público Federal foi aceita por unanimidade nesta quinta-feira pela primeira sessão do Tribunal Regional Federal da 2ª Região. Além de TH Joias, também tornaram-se réus outras 5 pessoas acusadas de envolvimento no crime. Entre elas, o ex-secretário estadual de esportes, Alessandro Pitombeira Carracena, e o delegado de Polícia Federal, Gustavo Stil. O tribunal manteve a prisão preventiva dos acusados e determinou ainda a transferência de TH Joias para uma penitenciária federal. O caso, a gente lembra, passou a ser investigado em 2025 durante a Operação Zargum da Polícia Federal. Segundo as apurações, o grupo mantinha integrantes em cargos públicos na Assembleia Legislativa do Rio e em secretarias estaduais para obter informações privilegiadas para a prática de crimes, como negociação de munições de uso restrito, intermediação da venda de drogas e vazamento de dados sobre operações policiais. TH Joias é apontado como líder do grupo.
3: A polícia volta à casa onde a esposa de PM morreu com um tiro na cabeça. De São Paulo, Yuri Cavalieri.
2: A polícia científica deve realizar nesta sexta-feira uma nova perícia na casa em que Larissa Murata, de 29 anos, morreu com um tiro na cabeça em Embu das Artes, na Grande São Paulo, onde morava com o marido, o policial militar Vinícius Costa Silva, que está preso suspeito pelo crime. Para os exames complementares, os peritos devem usar scanner 3D e luminol, que são equipamentos que devem ajudar a entender as circunstâncias da morte da mulher. O laudo necroscópico de Larissa descreve ao menos 16 equimoses múltiplas, ou seja, marcas semelhantes a hematomas. O documento aponta ainda que as lesões estavam distribuídas pelas mãos, pés, joelhos e pela perna esquerda.
4: Quase 1000 tabletes de maconha são apreendidos em casa abandonada na Grande BH. Felipe Quintela.
5: A polícia procura pelos responsáveis por um grande carregamento de drogas que foi apreendido em uma casa em uma região de mata em Rio Acima, na Grande BH. Os policiais militares estavam fazendo levantamentos há um certo tempo sobre o tráfico de drogas na região e recebendo informações sobre o bairro Mingu, em uma mata fechada, onde não passam carros e sem sinal de celular, os PMs encontraram uma casa abandonada. E em um dos quartos do imóvel havia muita maconha, 825 tabletes da droga. Não havia ninguém na casa, mas a polícia acredita que o material esteja ligado a traficantes já conhecidos da região, que inclusive estão presos.
3: No último dia da convenção republicana para as eleições de meio de mandato nos Estados Unidos, o presidente Donald Trump pede aos apoiadores para trapacear para valer. De Dallas, no Texas, fala Patrícia Vasconcelos.
6: O presidente norte-americano voltou a pedir que o eleitorado vote em novembro como se o nome dele estivesse nas cédulas. Repetiu que vai pagar $5,000 a cada americano adulto caso seu partido ganhe a maioria das cadeiras no Congresso. E afirmou que se os democratas dominarem, eles vão destruir tudo o que foi feito. Sobre os $5 mil, não explicou de novo como seria esse pagamento ou de onde viria o dinheiro. Também culpou os democratas pela inflação e pelo aumento no número de imigrantes ilegais no país nos últimos anos. Esse, aliás, foi um tema que J.D. Vance pareceu evitar no seu discurso. O vice-presidente dos Estados Unidos adotou um tom bem mais moderado que o de Donald Trump e de outras autoridades que falaram aqui em Dallas. Ele foi bem fiel ao discurso que havia preparado e citou imigração de forma planejada uma vez quando ele disse que essa administração reverteu o fluxo de estrangeiros ilegais, mas teve que se manifestar quando uma pessoa que estava na plateia exibiu a bandeira do México. Vence então falou para essa pessoa ir então para o país latino, mas não insistiu no assunto.
23: O ataque terrorista que mudou o mundo completa hoje 25 anos. Maria Paula Carvalho.
7: 25 anos após os ataques terroristas de 11 de setembro, Nova York presta homenagem às vítimas da tragédia, sem a presença do presidente Donald Trump, mas com o primeiro prefeito muçulmano da cidade, Zoran Mandani. Em uma cerimônia no Marco Zero, local onde ficavam as torres gêmeas do World Trade Center, familiares das vítimas farão a leitura dos nomes dos mortos, seguidos de 7 minutos de silêncio para lembrar aqueles que morreram no ataque ou posteriormente em decorrência de doenças relacionadas à tragédia. Donald Trump optou por participar de uma cerimônia separada no Pentágono, sede do Departamento de Defesa, que também foi alvo naquele dia de um avião sequestrado por terroristas da Al-Qaeda.
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4: 11h50. Daniel Borcaro teria custeado despesas de viagens internacionais para dois ex-dirigentes do Banco Central investigados no Banco Master. O Banco Central, que é justamente a instituição que fiscaliza os bancos. Por isso, a gente volta a Brasília para falar com o repórter João Pedro Mello, que destrincha os processos tornados públicos de ontem para hoje, hein, João?
5: Pois é, Eustáquio, a Polícia Federal aponta que o ex-banqueiro Daniel Vorcaro, dono do... Pois é, o Master teria de fato custeado despesa de dois ex-dirigentes do Banco Central investigados no caso. Segundo os relatórios que foram enviados ao STF, Vorcaro teria bancado parte de uma viagem a Paris do ex-chefe de supervisão bancária, ou da ex-chefe, né, Beline Santana, e da esposa também. A investigação aponta que o empresário teria custeado uma viagem também de Paulo Sérgio Neves de Souza, ex-diretor de fiscalização do Banco Central, e da família dele para Disney, nos Estados Unidos. No caso de Bellini, a PF afirma que Vorcaro teria tratado diretamente com prestadores de serviço no exterior sobre reservas de restaurantes, recepção e logísticas da viagem. Os investigadores também dizem que os dois ex-servidores teriam atuado de forma recorrente em defesa dos interesses privados do Banco Master. E aí teriam orientações técnicas, revisão de documentos e aí, segundo a PF, houve um repasse de informações internas. A suspeita é de que essa atuação tenha extrapolado as funções dos servidores e favorecido também os interesses de Vorcaro. As defesas negam qualquer irregularidade. Paulo Sérgio diz que pagou integralmente as despesas da viagem com a família, e a defesa de Bellini sustenta que atuou dentro das atribuições funcionais. O caso está entre as investigações do Banco Master, que tiveram documentos liberados parcialmente pelo ministro André Mendonça. O fato é que o plenário do Supremo Tribunal Federal deve analisar os desdobramentos desse caso na próxima terça-feira, inclusive com relação ao relatório que foi pedido pelo ministro André Mendonça, que trata de mensagens trocadas entre Daniel Vorcaro e o ministro Alexandre de Moraes, também do Supremo Tribunal Federal. De Brasília, João Pedro Mello.
4: 11h52.
6: Especialistas ouvidos pelo jornal analisam se as condutas adotadas durante o caso do Banco Master podem comprometer a validade da investigação.
7: Em meio à crise que atinge o STF e a troca de acusações entre ministros envolvendo o caso Master, um temor está rondando os bastidores da política e do meio jurídico: o risco de nulidade. Este termo jurídico é utilizado entre os profissionais do direito para descrever quando alguma ação é adotada dentro de um processo sem respeitar os ritos, protocolos e o devido processo legal. O primeiro ponto de divergência é: o ministro André Mendonça, por meio de um juiz auxiliar, ao ouvir o ex-banqueiro Daniel Vorcaro, sem a presença da Polícia Federal, estava ou não investigando o ministro Alexandre de Moraes? E mais, Mendonça poderia tomar essa atitude? O segundo ponto de divergência é: Moraes poderia utilizar relatórios internos da PF e colocar Mendonça no inquérito da fake news? Eu conversei com dois advogados criminalistas aqui em São Paulo para fazer essas perguntas. Primeiro, doutor Auro Tanaka, a nulidade nessa iniciativa de um ministro supostamente investigar o outro?
8: Essa situação de dois ministros encabeçando investigações diretas contra outro membro da casa, em ambos os casos, do André Mendonça contra o Alexandre de Moraes e vice-versa, os dois têm nulidades. Nos dois casos, há infração à Lei Orgânica da Magistratura, há infração ao regimento interno do STF, pois essas investigações contra membros da casa por crimes comuns, eles devem ir para o plenário. Quem tem que pedir isso daí é o presidente da casa. Então, é muito importante que, para um Estado democrático de direito, onde você espera uma legalidade, que isso siga uma ordem normal.
7: Agora, doutor Marcos Leal, se foi identificada alguma nulidade, como foi citado pelo doutor Auro Tanaka, no entendimento do senhor, todo o processo é anulado ou apenas algumas provas são comprometidas?
3: Se a oitiva for considerada ilícita, somente serão contaminadas as provas que teriam surgido diretamente delas, ou seja, as provas obtidas anteriormente ou por fonte independente permanecem válidas. Também é discutível a retirada de sigilo das conversas. O relator pode levantar o sigilo mediante uma decisão fundamentada, mas ele deve demonstrar um interesse público, a necessidade, a proporcionalidade, evitando a exposição desnecessária de pessoas que ainda que não sejam investigadas. Portanto, eu entendo que sim, podem existir irregularidades no depoimento, no direcionamento da investigação e até na divulgação das conversas, porque até onde se sabe, essa conversa que a Polícia Federal obteve através do celular não é recente. Mas só isso não anula automaticamente todo o processo.
7: Nós ouvimos os advogados criminalistas Auro Tanaka e Marcos Leal. De São Paulo, repórter Mardélio Couto.
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16: Meio-dia e 27.

0: Meio-dia e 37.
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0: Meio-dia e 37.
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13: Meio-dia e 42.

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2: Meio-dia e 53.
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7: Uma hora.
8: Cajuru FM informa a hora certa.
7: Uma hora.
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tarde, boa tarde, início de tarde, sexta-feira, sextou, bebê, só alegria. Agora são horas 5 minutos e o programa Balança Cajuru, a partir de agora, pra você, com você, o melhor de tudo, o melhor de todos os tempos, o melhor de todos os ritmos, a partir de agora, nas ondas sonoras da Cajuru FM. E mais um finalzinho se aproximando, né? Mais um finalzinho de semana aí daqueles que promete, né, gente? Aqui em Carmo Cajuru é o feriado prolongado, né, gente? É o final de semana prolongado, né? Porque segunda-feira é feriado novamente, né, gente? E quem não quer, né, mesmo? A sexta-feira. Gente, sexta-feira é tudo de bom. Sexta-feira é tudo de bom. Eu adoro a sexta-feira, né, gente? Pois é, porque sexta-feira é mais um finalzinho de semana se aproximando. É só alegria, né mesmo? Pois é, eu fico bem animado aí na sexta-feira. Eu não sei você, mas eu adoro aí a sexta-feira. Bom demais da conta, principalmente, né, gente? Quando tem aí um feriado, né, gente? Um feriado municipal aí na segunda-feira. Então, final de semana promete, né? Pouquinho então, né, gente, vou estar passando pra você a programação aí do Jubileu do Senhor Bom Jesus de Angicos, né, gente, que já começou, né, e na segunda-feira, né, é o dia de exaltação da Santa Cruz e feriadão aqui municipal aqui em Carmo do Cajuru, então mais um final de semana prolongado igual semana passada, né, a semana passada também foi feriado prolongado devido aí, né, ao 7 de setembro, né, o dia da independência, né, agora mais um final de semana, né, gente, prolongado, né, bom também, a gente adora, né. Então sextou, né? Agora são horas 7 minutos. Hoje é dia 11, né? 11 de setembro de 2026. É início de tarde aqui no Balança Cajuru. Música, informação, entretenimento. A sua participação. Agora é o WhatsApp, né, gente? Não tem mais aqui o fixo porque não conseguiu arrumar gente pra arrumar. Cadê o pessoal da mão de obra, né, gente? O pessoal tá sumido, né? Quem tá precisando de pessoal pra fazer mão de obra, né, gente? Tá fácil não, né? Até hoje não conseguiram arrumar, né, o telefone fixo aqui da emissora devido aí a não encontrar mão de obra. A pessoa vinha aqui, né, pra tá consertando o telefone da emissora. Enquanto isso, você pode estar participando pelo WhatsApp 999-26 de obra, né, gente? O pessoal tá sumido, né? Quem tá precisando de pessoal pra fazer mão de obra, né, gente? Tá fácil não, né? Até hoje não conseguiram arrumar, né, o telefone fixo aqui da emissora devido aí a não encontrar mão de obra. A pessoa vinha aqui

Era uma época, o sertanejo raiz que nunca sai de moda, né? Porque a gente toca o sucesso da atualidade, né? Nesse manifesto musical, músicas que dominam o corpo, alma e até coração, viu? Música que emociona, apaixona corações, canções suaves, canções explosivas. Você ouve aqui no Balança Cajuru, viu? Na rádio que acompanha você no seu dia a dia. É a playlist perfeita para o seu início de tarde, né? Está aí na frequência mais quente do seu rádio, né? Na sequência que detona. E pra você, um abraço forte pra dar sorte nesse início de tarde, sexta-feira. E por aqui, o apaixonado sofre dobrado, né, gente? Mas hoje é dia de caçar um barzinho. Sabe por quê? Porque dia de hoje, até a cerveja abre sozinha, né? Assim diz Murilo Huff, né? Simbora assim, então, ó. Primeiríssima de hoje. É do DVD de Fortaleza. É do ano de 2024. A gente toca aqui no balão. Simbora assim comigo, ó.

0: Joga a mão pra cima e faz barulho aí, Fortaleza, por gentileza, vai.
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0: seguinte, agora são 1h27 aqui no Balança Cajuru, né? Muito mais música passando por aqui, muito mais música, muito mais entretenimento pra você, né, gente? No seu início de tarde de sexta-feira, sextou, bebê, só alegria!
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0: Olha, agora são 1h27, né, gente? Início de tarde aqui no Balança Cajuru, né, gente? Esse é o som aí de Jonas Esticado. Investe em mim, né? Seu início de tarde de sexta-feira, né? Sextou, bebê!
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0: 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Olha por aqui também, né, gente? Rolou um som aqui de Alemão do Forró. Só tem eu. Também Eric Monteiro, participação de Leonardo, Aprendi a Sofrer, do ano de 2015. João Bon Jovi, It's My Life, né? Essa é a minha vida, né? Também Murilo Ruf, né? A cerveja abre sozinha, né? Do DVD Fortaleza, do ano de 2024. Passando aqui no Balança Cajuru, no seu início de tarde, sexta-feira. 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
0: 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Olha, gente, ontem, né, não tivemos aí o programa Balança Cajuru, né, eu cheguei hoje tão entusiasmado aqui no meu programa que eu até esqueci de falar, né, ontem meu pai tinha uma consulta, né, gente, a gente foi na consulta, aí depois teve que fazer um exame depois dessa consulta, e depois acaba que a gente chegou em casa, já era 5h30 da tarde, né, gente, e não teve jeito, né, entendi que é assim, a gente faz os planos para um lado, mas os desígnios de Deus vai para outros lados, né, gente, então acaba que, né, eu vim aqui na rádio ontem para programar de tarde, mais tarde, aí o patrão já tava aqui programando, aí eu tive que voltar ali e ficar de companhia com meu pai, né, gente, é saúde em primeiro lugar, né, então por isso estava lá acompanhando o papai, mas hoje estamos aqui firmes e fortes com as mulheres do esporte para fechar assim então a semana e comandar aqui o programa Balança Cajuru do seu início de tarde hoje animadaço, né, gente, porque é sexta-feira, né?
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0: As melhores músicas você ouvindo aqui no Balança Cajuru no seu início de tarde de sexta-feira. Agora são 1h46 e você ouviu por aí Eduardo Costa. Eu vou pro Boteco Beber do ano de 2014, né? Passando aqui no Balança Cajuru, né? Ele não é cachaceiro, não. Ele é só consumidor, né? Nossa senhora, hein? E de fundinho, eu sou de Aerosmith, né? Esse som de guitarra pra você agitar aí seu início de tarde, né? Aqui no Balança Cajuru, porque sextou, né? Quem fez, fez. Quem não fez, não faz mais, né? Porque já é início de tarde aqui no Balança Cajuru. Agora são 1h46 e vamos ficar bem informado. Passar pra você aqui o serviço de utilidade pública da Rádio Cajuru e também do Balança. Você ficando muito bem informado por aqui com o serviço de utilidade pública. São serviços prestados aqui pela minha, pela sua, pela nossa Cajuru FM. Tá certo? E bora então. Aqui agora são 1h47 e daqui a pouquinho, né, gente, já tá um tantão assim, ó, de música boa que eu vou atender você aqui, tá certo? Vou só passar o serviço de utilidade pública aqui rapidinho, daqui a pouquinho a gente volta atendendo você, viu?
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0: Gente, agora são 1h47, então eu vou falar pra você, né, gente, aí do feriadão municipal que acontece na próxima segunda-feira, dia 14 de setembro, né, gente? Dois feriados aí, né, gente, coladinho no outro, aí no programa, no inicinho, né, gente, do mês de setembro. Então a programação, né, gente, a novena, vou falar pra você aqui, então, da programação do Jubileu do Senhor Bom Jesus de Angito, 77º, né, gente, 77 anos de Jubileu do Senhor Bom Jesus de Angito. Né? Tem a novena em honra ao Senhor Bom Jesus, né, gente? Já começou a novena, né? Na verdade, a novena encerrou ontem, né? E ontem, né? Foi dia 10, né? Ontem já aconteceu a abertura solene do 77º Jubileu do Senhor Bom Jesus de Angicos. Então, eu vou falar pra você a programação de hoje, né? O que foi ontem já foi. Já foi embora o boi com a corda. Então, vou falar pra você aqui da programação de hoje, amanhã, de sabadão, de domingo e também de segunda, que a gente não vai vir, né, gente? Porque é feriadão, né? Pois é. Então, a gente também gosta de feriado, né? Então, deixa eu falar pra você de hoje, sexta feira, né, gente? Dia 11 de setembro. Hoje, às 9 horas da manhã, já foi também. Então, deixa eu falar pra você das 19 horas hoje, né, gente? Hoje, às 19 horas, tem missa lá em Bom Jesus de Angicos, presidido pelo reverendíssimo Padre Jean Carlos Batista Antunes, do Santuário de Nossa Senhora da Piedade, Pará de Minas, com várias comunidades convidadas, viu? No sábado, amanhã, dia 12 de setembro, às 19 horas, tem Santa Missa, né, lá em Angicos, né, presidida aí pelo reverendíssimo Padre Wellington Rodrigues, da Diocese de Janaúba, com várias comunidades convidadas, tá? No domingão, tem celebração da palavra lá em Angicos, né? Às 9 horas da manhã, com o seminarista Pedro Henrique da Silva, com participação das crianças. E às 19 horas, tem Santa Missa também lá em Angicos, presidida pelo padre Bento Mateus Borges, também com várias comunidades convidadas, viu? No dia 14 de setembro, segunda-feira, feriado municipal, solenidade do Senhor Bom Jesus, dia maior do jubileu e exaltação da Santa Cruz. Então, às 5h30 da manhã, tem alvorada festiva lá em Angicos, viu, gente? Essa festança que eu tô falando aqui é lá em Angicos, viu, gente? Então, às 5h30 da manhã, tem alvorada festiva. Às 6 horas da manhã, tem Santa Missa lá em Angicos, presidida pelo padre Rafael de Oliveira Costa, da paróquia de São Sebastião, de Nova Serrana. Às 8 horas da manhã, tem Santa Missa, presidida pelo reverendíssimo padre Marcelo Henrique Nogueira, da Catedral do Divino Espírito Santo de Divinópolis. Às 10 horas da manhã, tem missa presidida pelo padre Brás Rabelo da Silva, da paróquia de Santana e São Joaquim, em Onça de Pitangui, tá? De Onça de Pitangui. Às 13 horas, à 1 da tarde, né, gente? Tem Santa Missa lá em Angicos, presidida pelo reverendíssimo padre Gustavo César dos Santos, que é o vigário paroquial, né? Às 15 horas, tem piedosa procissão com a venerada imagem do Senhor Bom Jesus e também, na chegada da procissão, né, haverá Santa Missa Solene Campal, presidida pelo reverendíssimo padre Cristiano Alisson de Oliveira. Ao final, haverá bênção solene e encerramento do 77º Jubileu do Senhor Bom Jesus em Angicos. Gente, então tá aí a programação completaça pra você que tá aí pensando que feriado é esse, o que que vai estar acontecendo. Tem muita gente que mora em Cajuru que não sabe, né, gente, também, né, desses feriados aí, né, que acontecem na nossa cidade. São 77 anos já, né, do jubileu do Senhor Bom Jesus de Angicos. E a gente vai estar indo com a nossa Romaria. E então convido aí a todos, cavaleiros amazonas de plantão, pra estar participando com a gente, viu, gente, aí da 12ª Cavalgada da Comitiva Bom Jesus, que foi formada lá em Bom Jesus de Angicos, né, gente? Pelo, na época, né, Padre Francisco, né, falou, faz aí, né, uma comitiva com o nome Bom Jesus, aproveita que é a época do IP, faz a camisa amarela, né, e com isso formamos, então, aí, né, há 12 anos atrás, né, a comitiva Bom Jesus, que a gente já ia todos os anos, mas a gente não tinha, né, um nome, a gente não tinha camisa, nem nada. Fizemos, então, formamos a camisa aí, né, a pedido aí, né, na época do Padre Francisco, né, que hoje é bispo, né, pois é. Então, já estamos aí na edição de número 12, né, da cavalgada, da comitiva Bom Jesus. Então, a comitiva Bom Jesus, né, convida a todos os cavaleiros amazonas de plantão a estar participando na próxima segunda-feira, dia 14 de setembro de 2026, segunda-feira, viu, a todos estar participando, então, aí, todos os cavaleiros amazonas estar participando, então, da cavalgada em Bom Jesus de Angico, que é feriado municipal, né, gente. A concentração será em torno da Igreja Federico Zanã, né, ali no bairro Vitória, com saída às 10h30 em ponto. Pessoal, já sabe que a gente não atrasa com as cavalgadas aqui, né, essa também a gente não vai atrasar, porque chegando lá tem celebração da Santa Missa. A gente não passa pela rua principal aqui, viu, gente? Pelo asfalto não, a gente passa pela estradinha de chão, dá um pouquinho de volta, mas a estrada é muito mais bonita, muito mais aconchegante, muito mais sombra, e a estradinha de chão do jeito que a galera gosta, viu? Então a gente vai estar passando, né, ali pela estradinha de chão, com saída às 10h30 da manhã, né? Momento de fé, é o momento de confraternização, porque depois da missa dá uma hora, né, que a gente vai estar participando, né? Aí a gente vai também pro barzinho, né, gente? Lá tem também alojamento pros cavalos, a gente pensa nos animais também, né, gente? A gente chega lá, já tem alojamento, já fui lá, já conversei, então tem lá um alojamento com sombra, com água para os cavalos, alojamento fechado, né, a gente pode chegar, pode até desarriar os cavalos, né, enquanto a gente vai, né, participar então aí dos eventos aí em Angicos, né? Então, para você que tem seu cavalo, aí tá sendo convidado a estar participando conosco, viu, gente? Tem aí também, né, o carro de apoio que vai estar aí levando a cervejinha pra galera, o refri, a água, né? Então, não precisa de preocupar que vai passar sede, que não vai não, viu? E lá na chegada, né, a gente vai participar da missa e depois, né, a gente vai pro barzinho também, né, gente? Porque saco vazio não para em pé, né? Pois é. Então, todos estão convidados a estar participando da 12ª Cavalgada da Comitiva Bom Jesus, convidando a todos para participar na próxima segunda-feira, dia 14 de setembro, né, para a Cavalgada em Bom Jesus de Angico. Saindo aqui, né, da Igreja Federico Zanã, às 10h30 da manhã, na próxima segunda-feira, né, dia 14, feriadão, com destino, então, a Bom Jesus de Angico. Vamos estar participando da missa, né, e depois um momento de confraternização, né? E depois, né, assim que o sol esfriar um bocadinho, a gente vem embora, tá certo? E assim a gente encerra essa festança bonita, não é mesmo? A um também. E você está sendo convidado para estar participando, né, gente? A gente tem aqui também, né, gente, tem uma festa bonita também da Irmandade Nossa Senhora Aparecida do Rosário, a 24ª festa, né, de reinado, veneração aí a Santa Cruz da Irmandade Nossa Senhora Aparecida do Rosário 2026. Começou ontem, né, dia 10 de setembro, né, agora no dia 19 de setembro tem levantamento da bandeira de Santa Cruz às 19 horas pelos mordões, né, gente, e no dia 20, né, às 14 horas tem concentração dos ternos na rua Quirino 4142, no bairro Belvedere. Essa festa acontece, né, gente, ali no bairro Bonfim. Então todos estão convidados para estar participando, então, a Irmandade convidando a todos, né, a Irmandade Nossa Senhora Aparecida do Rosário, convidando a todos aí para a 24ª Festa do Reinado e Veneração à Santa Cruz da Irmandade Nossa Senhora Aparecida do Rosário, ali do bairro Bonfim, tá? Então começou, então, ontem, no dia 10 de setembro, né, agora próximo dia 19 de setembro e também no dia 20. A gente vai passando a programação para você aqui no decorrer aí das festividades. Gente, eu vou falar daqui a pouquinho, que a gente fala muito, né? Já são 1h55, tem que colocar umas músicas na conversa, mas eu vou falar depois aqui, gente, dos feriados 2026. Outro dia eu falei que eu ia falar isso aqui, né, e acaba que não deu tempo, né, gente? Então, vê se hoje eu consigo falar pra você dos feriados em 2026, que ainda irão acontecer, né, gente, aí no mês de setembro, né? O calendário de 2026 ainda terá 5 feriados nacionais, viu? Após o 7 de setembro, né? E 4 formarão fins de semana prolongados. Gente, que beleza, que notícia boa. Mas eu vou falar pra pra você, então, daqui a pouquinho, porque agora eu vou colocar a música na conversa. Bora recordar, bora viver, bora voltar ao passado aqui, ao som de Lourenço Dorival com Anel de Noivado. Essa música ela é a pedido aqui da Célia, que tá ligadinha com a gente, a Célia Rocha, ligadinha com a gente, mandando pra todos nós da Cajuru FM. Então, obrigado, viu, Célia? Bom finalzinho de semana pra você, tudo de bom. Melhoras aí, né, pro seu rapaz aí que fez a cirurgia, viu? O Rafael, viu? Abração. Ah, Rafael, Rafael vai fazer aniversário no dia 21, né? Abração pra você, Rafael. Pode aproveitar, porque o mês de setembro é todinho seu, viu, Rafa?
6: Aniversariante!
0: Parabéns pra você, Rafael, que vai aniversariar no dia 21 de setembro, viu? Paz, saúde, tudo de bom pra você, viu?
7: Parabéns pra
0: Pode comemorar, Rafael, porque o mês de setembro é todinho seu, viu? Felicidades aí, tudo de bom pra você, viu? E também um abração pra Márcia de São José dos Salgados, né? A Célia tá mandando também um abração também pras suas vizinhas, a Diná, e também pra Helena, e mandou essa música lindíssima lá do fundo do baú, lá debaixo do baú, né, gente? Lourenço Dorival, Anel de Noivado. Na sequência, alô, porteiro! É Marília Mendonça cantando por aí para a Márcia de São José dos Salgados, né? E ela pediu essa música ontem, né, gente? Ontem a gente não veio fazer o programa, né? É, como eu falei, a gente faz os planos por um lado, Deus faz por outro, né, gente? Então a gente estava, ontem estava acompanhando meu pai no médico, acaba que atrasou e felizmente não consegui fazer o programa ontem, esse é pedido de ontem, porque a gente vai atender hoje, né, que a Márcia já lembrou, a gente nem toca minha música, viu, tocar pra você dentro desse bloco, viu, também a Samanta, Samanta, daqui a pouquinho eu vou te atender depois do intervalo, tá, depois do intervalo eu vou voltar te atendendo, tá bom, Samanta? Nosso amigo Cristino Barbosa também tá sintonizado com a gente, Cristino, abração pra você, patroa, família aí, aquele abraço, viu, são 1h57, bora de música assim então, ó.
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0: Bom, bem, gente, agora são 14 horas, 4 minutos, né? 2:04 aqui no Balanço Cajuru. Marília Mendonça, alô, porteira, atendemos aqui, né? A Márcia de São José dos Salgados, né? Que tá lá ligadinha com a gente, mandando abração pra sua tia Célia, né? Sua tia Célia, no bairro Nossa Senhora do Carmo. Viu que o tio apreciou, hein? Alô, porteiro, ó, ao som de saudosa, eterna Marília Mendonça. Olha, Lourenço e Lorival, que eu dou por aqui, anel de noivado lá do fundo do baú, para a Célia, né? Aqui do centro, ligadinha com a gente, mandando um abração aí pra todos nós da Cajuru FM, pra você também, viu, Célia? Abração pra você, tudo de bom aí, bom final de semana. Também para o Rafael, né, filho dela, que vai soprar velas no dia 21 de setembro. Pode comemorar o mês todinho seu, viu? Também para a Márcia em São José dos Salgados, para suas vizinhas também, né? Para a Diná e também para a Helena. E aproveitamos também, mandamos aí para o Cristino Barbosa, que tá sintonizado aí com a gente, viu? Abração para a Neuza e o Oswaldo também, né? Um tá lá em Angico, outro tá na Catana. Abração pra vocês aí, ligadinhos com a gente. Bom finalzinho de semana, viu, Neuza? Pra você também, o Oswaldo, nosso amigo Zezinho de Angico, né? O Zezinho tá aí, né? Com um probleminha no braço, né? Aconteceu um pequeno incidente com ele, né? Mas teve aqui essa semana, tá feliz, né? Tá satisfeito como sempre, né? Abração pra você, Zezinha, Renata, né? E toda a família aí, tá? Tudo de bom pra você, viu, Zezinho? Tá? Aquele abraço. Daqui a pouquinho, então, eu volto atendendo aqui a Samanta, tá ligadinho com a agenda dele no Mano, e a Romilda Maia, viu, Romilda? Daqui a pouquinho, mandar a música pra você aí, o Tarcísio, também o Marco Antônio, Ana Júlia, Tuquinha, que tá trabalhando na escola, toda a família Maia, família Cordeiro, pra Rosalina, também pro Tonzinho, pro Geraldo, né? Mandar pra vocês tudo aí, logo após o intervalo. Vamos intervalo, então, comercial, tá na hora, né? Já são 14 horas e 6 minutos. Vamos intervalo aqui rapidinho, então. E daqui a pouquinho a gente tá de volta, viu, gente? Agora são 14 horas e 6 minutos.
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0: gente, agora são 14 horas 18 minutos. Eu lembrei o som do bonde do forró, o coração está em pedaço, né? Tirou o balanço a Cajuru e Elton John tá aí de fundinho, né? Na versão remix, né? Essa você conhece, né? Essa tem certeza que você conhece, né? Mas não conhecia na versão remix. Pois é, mas essa aí, né? Essa versão remix aí foi gravada juntamente com Dua Lipa do Gold Heart do ano de 2021, né? Na versão remix, né? Aonde também, né? Olha, gente, agora são 14 horas 19 minutos. 2h19. Gente, eu tenho que tocar aqui umas músicas. Eu vou tocar aqui, vou atender. Deixa eu só passar um recadinho aqui, que esse recadinho aqui eu tô devendo aí, que outro dia eu falei que eu ia falar aqui, não falei, né? Agora eu vou falar, são os feriados aí, né, gente? Que a gente, é do calendário, né? 2026, né? Que ainda terá 5 feriados, né? Nacionais, né? Após aí o 7 de setembro, né? Que formarão, então, fins de finais aí de semana prolongado. Até o final do ano, hein, gente? Bom também, gente, quando a gente pensa em feriado. Segunda-feira é feriado municipal aqui em Carmo do Cajuru. Olha que beleza, né? Pensa se a gente não gosta de um trem desse. Pensa se a gente não gosta de um feriado. Feriado é tudo de bom, né? Pois é, então na próxima segunda-feira é feriado aqui municipal. Mas, né, gente, depois do feriado aí da independência, né, 2000, da independência do Brasil, em 7 de setembro, o calendário nacional, né, de 2026, ainda reserva, né, gente, 5 feriados até o final do ano, gente. Que beleza, né? Que benção, né? E 4 deles, né, gente, cairão aí em segunda ou sexta-feira e poderão formar fins de semana prolongados aí para trabalhadores que normalmente, né, não exercem aí atividades aos sábados e domingos, né? A única exceção será aí a proclamação da República em 15 de novembro, né, que cairá no domingo. Ah, aí é falta de graça, né, gente? E o próximo feriado, então, nacional, né, será no dia de Nossa Senhora Aparecida, celebrada em 12 de outubro, né? Em 2026, a data cairá aí em uma segunda-feira, possibilitando então aí um período de 3 dias consecutivos de descanso, né? Pra quem já tem folga aí no sábado e no domingo, né? E poucas semanas depois, né, o calendário também terá outro feriado também que cai em uma segunda-feira, né? Que é o dia de finados, celebrado no dia 2 de novembro. E também permitirá então aí a formação aí de um fim de semana prolongado aí para parte dos trabalhadores brasileiros, né? E novembro então, né, gente, será o mês aí com o maior número de feriados nacionais restantes em 2026. Além do dia de finados, né, o país terá a proclamação da República em 15 de novembro e o Dia Nacional do Zumbi e também da Consciência Negra em 20 de novembro. Ei, beleza, hein? Bom demais da conta com esse tanto de feriado ainda até o final do ano, né, gente? Bom também, né? E temos também aí, né, o extra, né, gente? Que é na próxima segunda-feira agora, que é o feriado, né, municipal aqui do dia 14 de setembro. Bom também, né, gente? São 14 horas agora, 21 minutos aqui no Balanço Cajuru.
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0: Eu também tô ligado na melhor, né? Pra curtir aí o programa Balanço Cajuru.
2: Atende aí.
0: Simbora então atender você que tá ligadinho com a gente. São 14 horas 22 minutos.
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0: Olha, a Samanta tá ligadinha com a gente ali no bairro Adelino Mano, né? Ela que tá mandando abração aí para o Osmano. Alô, Osmano! Aquele abração pra você, Osmano. E vai soprar velas no próximo domingão. Sá, senhora, Osmano! Que beleza, hein? Na segunda-feira ainda tendo um feriado, hein? Sá, senhora. Bom demais da conta, hein, Osmano?
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0: Pode comemorar, Osmano, aí o final de semana é todinho seu, né? Bom também. E aí, esse final de semana tá prolongado ainda, hein, Osmano? Pode fazer uma festa bacana aí, hein? Sá, senhora, hein? Recebe cumprimentos da Samanta. E a Samanta selecionou a dedo aí, Chitãozinho e Chororó, participação de Almir Sater, né? Tocando em frente, né, gente? Essa versão aí, né, foi gravada aí em 2026, né, gente? É um lançamento, ó. E você vai ouvir nessa música já antiga, né? Mas foi gravada aí, né, na voz de Chitãozinho e Chororó e Almir Sater em 2026. E é um lançamento que a gente vai tocar pra você que agora, na sequência, tem SPC, tem Só Pra Contrariar, essa tal liberdade para Romilda Maia, que tá lá ligadinha com a gente, né, Romilda Maia, abração pra você, bom final de semana, ela que tá mandando abração para o Tarcísio, tá mandando abração aí também pro Marco Antônio, tá lá trabalhando, pra Ana Júlia, que tá trabalhando na loja também, pra Tuquinha, trabalhando lá na escola, né, pra toda a família Maia e Cordeiro, tá mandando também abração pra Rosalina, pro Tonzinho e também pro Geraldo, né? Abração pra vocês aí, viu? Olha, agora são 14 horas 23 minutos. Bora aqui de música aqui no Balanço Cajuru, assim, ó.

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1: Eita, as melhores músicas aqui no Balança Cajuru. E o SPC, só pra contrariar essa tal liberdade. E para a Romilda Maíta ligadinha com a gente, né? O Tarcísio, o Marco Antônio, tá lá trabalhando. A Ana Júlia também lá na loja. A Tuquinha lá na escola. Também a Rosalina, o Tonzinho, o Geraldo, né? Toda a família Cordeiro e Maia ligadinhos com a gente também. Aquele abração, bom final de semana prolongado pra vocês aí, hein? E a Neuza também, a Neuza tá em casa. E o Oswaldo tá lá em Marimbondo, né? Alto também, abração pra vocês e bom final de semana, viu, Neuza? Pra você e também o Oswaldo, viu? Dia 14 nós tá em Angicos, viu? Pode ir lá pra nós tomar um igual ano passado. Né? Ano passado nós tava lá no barzinho lá, né, do Anísio, né? E o Oswaldo chegou por lá e depois trouxe a Neuza, nós bebemos umas cachaçinhas junto, tá? Danado de bom, tá, Neuza? Pois é, bora lá recordar, né? Bora lá viver esse momento novamente, viu? Segunda-feira a gente tá aí, viu? Com a nossa comitiva Bom Jesus, se Deus quiser, né? Gente, agora vamos pro intervalo, são 14 horas 32 minutos, né? Rolando de fundinho ao som de Elvis Presley, Christmas Creek aqui no Balança Cajuru. Vamos pro intervalo comercial e daqui a pouquinho, ó, eu tô de volta e eu volto trazendo mais música na sequência. Então não sai da sintonia, já já a gente tá de volta.
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0: gente, agora são 14 horas e 43 minutos. E Gustavo Lima, bebê água de bar do ano de 2014, passando aqui no Balança Cajuru. Milionário e Marciano, né, gente? Cantando pra ele, Localizador.
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0: ano de 2016. Essa é só de fundinho. Porque eu vou falar pra você um recado de utilidade pública aqui, né, gente? Que já são 14 horas e 43 minutos. Gente, foi esquecido uma turquês Armador Cid. É, 13 na... É, é, uma turquês Armador Cid 13. Na rua Epifânio Pereira, no centro, viu, Vânia? É, foi esquecida de fora da obra do Marcondes. Eu, e paga recompensa, viu, pra quem encontrou. O telefone de contato é o 37-998-66-4023, viu, 998-66-4023, pra quem encontrou essa turquês, viu, gente, uma turquês Armador Cid 13, que foi esquecida ali na rua Epifânio Pereira, aqui no centro, né, ali de fora da obra do Marcondes, tá? Então, se você encontrou, vai ser bem recompensado, viu? 37-998-66-4023, hein? Gente, começa então hoje, né, gente, a festa de Nossa Senhora da Piedade, comunidade da Várzea do Carmo. Tem trido festivo, né, gente? Começa hoje, né, no dia 11 de setembro, sexta-feira, hoje às 19 horas, né? Tem celebração da palavra, né, gente, lá na Várzea do Carmo, naquela igrejinha bonitinha lá de Nossa Senhora da Piedade, né? Hoje, sexta-feira, né? Amanhã, dia 12, sabadão, às 19 horas, tem celebração da palavra. E no dia 13, que é o próximo domingo, às 19 horas, tem celebração da palavra. E no dia 15 de setembro é o dia da padroeira de Nossa Senhora da Piedade. Então, às 19 horas, tem celebração aí da Santa Missa, viu, gente? É a festa de Nossa Senhora da Piedade na Várzea do Carmo, paróquia de Nossa Senhora do Líbano, Carmo do Cajuru, hein? Então, tá bem!
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0: Gente, a Clara Interiores está contratando auxiliar de produção, auxiliar de marceneiro que saiba manusear máquinas. Está interessado? Envie seu currículo para 37-991-190624.
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0: Lembrando, né, gente, que o Bazar da Vila Vicentina, né, gente, já retornou aí, já se encontra, então, com suas portas abertas toda terça-feira, né, do meio-dia e 30 até às 16 horas. E também, né, gente, às quintas-feiras, das 7h30 da manhã até às 11 horas. Toda semana, viu, gente? Aguardamos por você, viu? Roupas, acessórios, calçados e muito mais. Então, voltou e voltou com tudo, trazendo aí muitas novidades, viu? Pequenas compras, grandes ações. E o seu desapego pode fazer muita diferença, viu, gente? Aí, o Bazar da Vila Vicentina, solidariedade que veste bem, viu? Então, retornou então aí, ontem, né, no dia 10, né, gente? E agora, né, estará com suas portas abertas toda terça-feira, do meio-dia 30 às 16 horas, e nas quintas-feiras, na parte da manhã, das 7h30 até às 11 horas, viu, gente? Então, fazer o bem aí também está na moda, hein?
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0: Olha, gente, agora são 14 horas e 46 minutos. Vamos pro intervalo comercial. É o último, né, gente? O último bloco de apoios culturais. Daqui a pouquinho eu já trago a saudade, né?
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0: semana, né, gente? Porque sextou, né? Agora é feriadão prolongado, né, gente? Pra quem mora aqui em Carmo do Cajuru, né? Feriadão aí, porque tem aí o feriado de segunda-feira, feriado municipal, devido aí à exaltação da cruz e à festa do jubileu do Senhor Bom Jesus de Angico. Agora são 14 horas e 51 minutos. Eu vou embora, tá na hora, né?
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0: gente, agora são 14 horas e 52 minutos, reta final aí do programa Balança Cajuru. Simbora aí com amor e saudade de hoje. Para os nossos ouvintes aí que estão sintonizados na Cajuru FM, para você que ficou até o finalzinho aí do programa, vai curtir essa música, essa saudade, do ano de 1978. A música aí que foi tema de filme, cantada, interpretada aí por Elton John e também Olivia Newton. É o que você vai curtir agora, viu? Você é o único que eu quero, né? A tradução dela, né? Eu vi ela internacional. Foi tema do filme Grease, nos tempos da brilhantina, né, gente? E esse filme estreou em 1978, né? Ela mistura comédia romântica e também números musicais, né? A história, então, acompanha aí, né, o romance, né, entre o jovem Danny, né, que foi aí interpretado por John Travolta, e também da estudante Sandy, que foi aí interpretado por Olivia Newton, né, e assim, fizeram o filme aí no ano de 1900, né, lançaram o filme em 1978, o filme Grease, nos tempos da brilhantina. E é o que você vai ouvir agora aqui no Amor e Saudade de hoje, que essa música fala sobre atração mútua, né? E também a certeza de que eles foram feitos um para o outro. Eita, coisa linda! O amor é lindo, né? E eu volto segunda-feira? Não, eu volto terça. É, eu volto terça-feira. Vou voltar segunda, não. E a segunda é feriado. É um feriado municipal. Então voltamos na terça-feira, né, gente? No dia 15 de setembro estaremos de volta, viu? É dia 15 mesmo, né? Deixa eu só conferir aqui. É dia 15 de setembro estaremos de volta, né, gente? Porque dia 14 é feriado municipal. Então voltaremos então no dia 15 de setembro, que é dia de Nossa Senhora das Dores. Mas a gente tá aqui, tá bom? Terça-feira, dia 15 de setembro, tá bom? Vambora, porque tem feriado prolongado pra todo mundo aí, né? Bora lá então, né? Não pra todo mundo não, né? Quase todos, né, gente? Tem muita gente que não pode, né, emendar, né, gente, aí o feriado, né, mas quem pode, pode, né, curtir aí a vida, curtir o final de semana e bora também para o Jubileu do Senhor Jesus em Angicos, que é bom também, né, são 77 anos de festa, né, bora então curtir o Amor e Saudade de hoje, então tá aí, né, você é o único que eu quero, é o que você vai ouvir aqui agora, ao som de John Travolta e Olivia Newton, aqui no Balança Cajuru, no Amor e Saudade, né, bora assim, ó.
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0: 3 e 18.
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4: 3:51. 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
1: Cajuru FM informa a hora certa.
2: 5:21.

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0: Bosco Vinícius, meus ídolos.
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6: 5:35. 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
2: 5:42.

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3: 5h54.
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0: história linda.
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0: O anjo do Senhor anunciou a Maria, e ela concebeu do Espírito Santo. Ave Maria, cheia de graça, o Senhor é convosco. Bendita sois vós entre as mulheres, e bendito é o fruto do vosso ventre, Jesus. Santa Maria, Mãe de Deus, rogai por nós, pecadores, agora e na hora de nossa morte. Amém. Eis aqui a serva do Senhor, faça-se em mim segundo a vossa palavra. Ave Maria, cheia de graça, o Senhor é convosco. Bendita sois vós entre as mulheres, e bendito é o fruto do vosso ventre, Jesus. Santa Maria, Mãe de Deus, rogai por nós, pecadores, agora e na hora de nossa morte. Amém. E o Verbo divino se fez carne e habitou entre nós. Ave Maria, cheia de graça, o Senhor é convosco. Bendita sois vós entre as mulheres, e bendito é o fruto do vosso ventre, Jesus. Santa Maria, Mãe de Deus, rogai por nós, pecadores, agora e na hora de nossa morte. Amém. Rogai por nós, Santa Mãe de Deus, para que sejamos dignos das promessas de Cristo. Oremos. Infundi, Senhor, como vos pedimos, a vossa graça em nossos corações, para que nós, que pela anunciação do anjo, viemos ao conhecimento da encarnação de Jesus Cristo, vosso Filho, pela sua paixão e morte de cruz, sejamos conduzidos à glória da ressurreição. Pelo mesmo Jesus Cristo, Senhor nosso. Amém.
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Boa noite, senhoras e senhores. Vem comigo com muita alegria. Eu sou Pedro Bete, tô chegando agora com o programa No Mundo da Bola. Ah, que prazer estar aí trazendo o melhor do noticiário esportivo pelas ondas da nossa querida Rádio Cajuru FM 98,7. Olha que hoje tem clássico paranaense. Vem comigo falar dessa 27ª rodada que vai pegar fogo, hein? Teremos hoje o Atletiba, Coritiba e Atlético Paranaense que medem força 9 horas da noite, hein? Olha, amanhã, sabadão, tem simplesmente o Galo jogando contra o Fluminense. É o reencontro, hein? É o Hulk que estará aí encontrando com a massa alvinegra. Jogo esse que ocorre 4 horas da tarde na Arena MRV. Amanhã também é dia de Grêmio e Vasco, jogo que ocorre às 4 horas. No mesmo horário, teremos Chapecoense e Internacional. No sabadão, ali já no final da tarde, tem Palmeiras e São Paulo, e Botafogo e Bragantino. E também à noite teremos aí o Cruzeiro, jogando naquele horário horroroso das 9 horas da noite. Santos e Cruzeiro estarão medindo forças. No domingo, 4 horas, tem Mirassol e Vitória. Domingo também é dia do clássico aí, né, das grandes torcidas, Flamengo e Corinthians, que se enfrentam 5h30 da tarde. Segunda-feira é dia de Bahia e Remo. E pensando aí na tabela do Campeonato Brasileiro, a gente tem o Flamengo, que é líder, com 54 pontos, seguido do Palmeiras, com 53 pontos na segunda colocação. Na terceira tem o Atlético Paranaense, que perdeu aí a sua última partida para o Cruzeiro com 45 pontos. E na quarta colocação temos o Fluminense, com 45. O Cruzeiro, 34 pontos, seguido do Palmeiras, com 53 pontos na segunda colocação. Na terceira tem o Atlético Paranaense, que perdeu aí a sua última partida para o Cruzeiro com 45 pontos.

0: ídolo, mas o seu lugar, meu amigo, é no coração, não no campo mais. Bom, vamos falar também da parte de baixo da tabela. Lá embaixo, infelizmente, a gente tem a Chapecoense na última colocação com 17 pontos. Na 19ª, temos o Remo com 23. Na 18ª, o Internacional, que vem de duas derrotas seguidas com 25. E o Vasco, na 17ª, também com 25. Tá difícil a situação ali do Internacional, hein? Eita, nós! Meu povo, vamos que vamos, falando de tudo o que acontece. Inclusive, vamos falar aí sobre reforços no Atlético. O CEO do Galo, o Pedro Daniel, falou aí sobre essa questão de contratação do clube. Escuta aí, vamos que vamos.
1: Né, para a gente cravar, né, porque pode acontecer coisas que fogem do nosso controle, mas pouco provável. A gente está com o grupo bem fechado, bem convicto que a gente vai atingir esse objetivo.
0: É, moçada, o objetivo você já sabe, é chegar na Copa Libertadores da América. Então, não tem contratação no Galo, não. A questão vai ser a competência dos jogadores, buscando, claro, fazer o melhor para o clube. E aí, vamos ver o que acontece. Moçada, tivemos essa semana Estudiantes e Corinthians. E o Estudiantes está alegando um ato obsceno e pedindo suspensão do Memphis Depay para o jogo de volta. O holandês teria mostrado o dedo no meio para a torcida argentina na comemoração. É, meus amigos, o jogo terminou 1-1, mas o lance em questão aconteceu naturalmente na comemoração do gol do Corinthians, anotado aí no segundo tempo da partida. Vamos ver o que vai acontecer. Hoje em dia tem tanta polêmica no futebol, né? O futebol tá virando ali uma situação que tá complexa. Você não pode comemorar, você tem que tomar tanto cuidado que, bom, tá ficando até difícil esbanjar qualquer reação. Vamos falar do Palmeiras. Palmeiras, esse, meu amigo, o time do Abel, que não estará de brincadeira e vai jogar aí simplesmente amanhã contra o São Paulo. É o São Paulo, meus amigos, que está aí numa ascensão, apesar da derrota para o Boca Juniors no meio da semana. E o Abel garantiu o seguinte, abre aspas, ninguém é maior do que o Palmeiras, nem eu. O treinador que foi criticado aí por declarações aí do jogo contra a LDU no meio da semana, né? Ele se teria dito, abre aspas, não gostou do que viu? Não veja. É Abel que admitiu que errou durante a entrevista e esclareceu que tinha que desabafar, né? O técnico que deu uma longa declaração falando que é importante, claro, respeitar a torcida alviverde. É meio complicado, né? Esses jogadores também caçam tanta coisa, esses treinadores que sejam, tanta sarna pra coçar. Eita, nós, hein? O meu povo, vou falar pra vocês, hein? É simplesmente na semana que vem teremos esse reencontro aí do peixe com o galo na Copa Sul-Americana. E eu acredito no galo esse que dá pra virar. Mas antes, o peixe joga contra o Cruzeiro. Então o Cruzeiro já pega o peixe, começa a fritar ali o dourado pra depois deixar o Atlético só marinar, servindo com arroz, hein? Eita, nós! Gente, vou falar para vocês aí que o Domingues reconheceu os erros que foram cometidos no último jogo da Copa Sul-Americana e em entrevista no dia de hoje o técnico admitiu que a partida foi abaixo da média, mas que o Atlético tem potencial para mais, abre aspas. O Atlético vai buscar o objetivo da Libertadores e acredita sim que a sua torcida será importante para tal. É, meus amigos, é o treinador chamando a torcida para apoiar, né? Tá certo. E falando de apoio, a torcida do Cruzeiro vai ficar na expectativa, porque, bom, apoio não falta, inclusive é uma das maiores médias de público aí, né? Do ano. Ano passado também o Cruzeiro terminou ali na quarta colocação das maiores médias de público. Só que agora não vai praticamente jogar em casa mais no mês de setembro, né? Vai jogar contra o Santos agora no final de semana lá em São Paulo. Depois vai jogar na Terra Boa contra o Vitória na outra semana, no próximo domingo. E aí, agora é só no dia 7 de outubro, quarta-feira velha contra o São

0: Paulo. Vamos que vamos. Lembrando que agora teremos aí nesse mês de setembro e outubro amistosos da seleção brasileira, né? Seleção brasileira que vai jogar contra a Austrália, né? Enfrentando o time do Canguru e vai jogar contra também o time do Gandhi, né? Vai jogar contra a Índia. Olha só, gente, final de semana tem o clássico cajuruense e é muito legal a gente falar de futebol amador e falar desse clássico, né? Que mexe com o coração de toda a nossa cidade, né? É, moçada, vai ser bom demais, vai ser sensacional esse duelo, né, que traz uma importância tão significativa aí. Afinal de contas, quando a gente fala de futebol amador, a gente está valorizando o futebol local, dando espaço para jogadores que são talentos da nossa própria região. Reunindo famílias, amigos em torno dessa paixão que cria uma rivalidade que é saudável, né? Uma disputa que movimenta a nossa comunidade e que, claro, né, gente, tem que favorecer e preservar sempre o respeito. E também fala muito sobre a tradição, né, esportiva que une diferentes gerações. É, meus amigos, tradição, comunidade, é camisa, é o futebol amador contando histórias, e nesse final de semana tem aí simplesmente o Índio do bairro Tupi jogando contra o tricolor cajuruense. Vai ser no Batistão, partida essa que ocorre às 2h45 amanhã, hein? Tá todo mundo convidado a participar, a vivenciar essa experiência que é muito legal. Pretendo estar lá para acompanhar o clássico em loco, hein? Vamos ver o que vai acontecer. Um forte abraço para toda essa galera que está fazendo esse movimento aí por trás dos clubes, para o pessoal do bairro Tupi, para o Tupi que está aí chegando, claro, nessa vontade de conquistar novamente o campeonato, para o Sport que está aí também aí com uma grande equipe. Esporte esse que culminante a Liga Amadora de Divinópolis também está jogando aí o Campeonato Amador de Itaúna e tá invicto, hein? Sensacional! Vai ser bom demais. Amanhã, então, de tarde, você já tem programa, você vai lá acompanhar essa partidaça. Detalhe importante: teremos aí portões diferentes, serão duas entradas para torcedores do Esporte e torcedores do Tupi. Afinal de contas, a rivalidade é importante, a rivalidade fomenta o futebol. Agora, violência, agressão, qualquer coisa do tipo, tá por fora. E o que a gente quer é alegria e ver essa bola rolando e, de preferência, muitos gols. Vamos que vamos, com muita energia positiva nesta sexta-feira que está maravilhosa. É segunda-feira, hein? Jubileu de Angicos, feriadão batendo na nossa porta. Eita, nós! 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Mandando um forte abraço pro meu amigo Geraldo, que tá lá no bairro Vitória. Essa galera boa que tá aí acompanhando o programa no Mundo da Bola. E também, é claro, já que eu tô falando de lá, eu vou mandar um forte abraço pra galera do Depósito Vitória. Vamos que vamos, com energia positiva lá no alto e falando de tudo que acontece. É a 98,7 sintonizada no futebol, sintonizada no esporte, sintonizada com a senhora e com o senhor na alegria.
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0: E ainda falando sobre Neymar e as provocações com relação ao Atlético, esse continua repercutindo nas redes sociais e falou que tratou-se de uma brincadeira. É, meus amigos, o Neymar que gosta de cutucar a onça. Falando nisso, o Brasil, esse venceu ontem o vôlei sul-americano feminino. Sensacional, 3-7-0. E olha só que legal, gente, o Brasil foi à final da Copa América de futebol aí de cegos. Muito legal, seleção brasileira de deficientes visuais que venceu ontem a Costa Rica por 2-0. Vamos que vamos, com muita alegria, simplesmente trazendo a informação precisa aqui na 98,7. Olha só, moçada, vamos falar então, afinal de contas eu falei de Neymar, vamos falar aí do Cruzeiro. E quem tá fora dos planos do Cruzeiro é o Chico da Costa, jogador de 31 anos, que chegou aí no mês de maio, deve ser emprestado até o final da temporada e provavelmente seu destino deve ser uma equipe da Série B. Pra vocês terem ideia, a última vez que o jogador atuou foi no jogo contra o Fluminense, no dia 31 de maio. Tem muito tempo, hein? Eita, nós! Vamos que vamos! Ô, meu povo, e vou falar pra vocês, repercutiu nas redes sociais aí, né, a fala do Cicinho, ex-jogador, inclusive, do São Paulo, do Atlético, esse que falou sobre a partida entre Atlético e Santos. O comentarista avaliou que o Atlético sentiu a ausência do Coelho e que entrou de forma displicente em campo. Olha o que esse disse, abre aspas: "O Galo não foi a Santos para jogar. O Galo simplesmente parece que permaneceu com a cabeça em Minas Gerais. A classificação é boa, é importante na Copa do Brasil, mas o Atlético tem que saber que agora é mata-mata. E na própria Copa do Brasil, esse pode sair. É, não tô secando o Atlético, mas o Atlético precisa de focar. Tá certo, hein? Vamos ver o que vai acontecer." Meu povo, e vamos falar do futebol feminino cruzeirense. O Pedrinho classificou como atípico esse ano das cabulosas. O Cruzeiro que deu adeus precoce à Copa do Brasil e no Campeonato Brasileiro saiu recentemente aí, né, para a equipe do Corinthians. Fez uma temporada aquém, moçada, o Cruzeiro que tradicionalmente sempre está tendo aí nos últimos anos grandes equipes no futebol feminino, não conseguiu fazer esse trabalho esperado para o ano de 2026. O que resta agora é trabalhar para conquistar, né, essa busca pelo tricampeonato mineiro. Cruzeiro que está jogando lá, assim como Atlético, América, Itabirito e outras equipes, o Campeonato Mineiro Feminino que tá rolando. Vamos que vamos, com muita alegria, falando de tudo o que acontece. Ô, meu povo, vou falar pra vocês aí que simplesmente tivemos referência no empate entre Estudiantes e Corinthians. O presidente do clube argentino, Verón, esse concedeu um trecho da sua entrevista de 2009, digamos que trazendo ali uma certa picuinha com os brasileiros. Na oportunidade, o Cruzeiro, que havia empatado em 0-0 no Mineirão, na finalíssima da Libertadores em 2009, perdeu aí o jogo de volta por 2-1. E o Verón, que é ídolo do Estudiantes e grande figura, né, aproveitou aí para utilizar como uma forma de chamar atenção para a responsabilidade dos jogadores do Estudiantes para a partida de volta. Ei, Verón, Verón, não confunda uma coisa com outra coisa e vida que segue, meu amigo. Rapaz, vamos ver como é que esse Corinthians vai se comportar na semana que vem. Semana que vem que tem os jogos de volta aí da Copa Sul-Americana e da Libertadores da América. Tem muita coisa boa pela frente, claro. Eu vou estar trazendo a informação precisa do jeito que o senhor e a senhora gostam aqui na 98,7. Mandando um forte abraço para minha querida amiga Lúcia, essa que tá aqui no centro e tá escutando a 98,7. Moçada, todo mundo junto e misturado. 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Vamos que vamos. Olha só, moçada, vem comigo. Afinal de contas, o Mineirão, esse vai ser sede aí, né, da Copa do Mundo Feminina. E para além disso, gente, o Mineirão está ganhando destaque no dia de hoje. O estádio venceu o prêmio de melhor instalação esportiva da América do Sul. O gigante da Pampulha, gente, que desbancou simplesmente o Nubank Park, o estádio do Palmeiras, e o Monumental, o gigante do River Plate. Sensacional premiação essa que coroa aí, né, abre aspas, a casa do Cruzeiro. O Mineirão, que é esse grande palco aí, né, de grandes jogos dos mineiros, e momentaneamente vem recebendo o Cruzeiro como mandante. Atualmente, o estádio abriga partidas de futebol majoritariamente, né, do Clube Celeste, com quem tem contrato ativo, mas pode receber, claro, jogos de outros clubes aí. Uma arena que é multiuso e tá na capital mineira, né? Tá em Belo Horizonte. Sensacional! Vem comigo nesta sexta-feira mais que especial, falando do gigante da Pampulha, falando de tudo o que acontece aqui no programa No Mundo da Bola. Ô, meu povo, e vou falar pra vocês aí que, olha só, gente, quem também ganhou prêmio no dia de ontem foi o Joaquim Pinto. Joaquim Pinto, que é esse grande representante, staff do Cruzeiro português, que desbancou profissionais aí importantes do Flamengo, Palmeiras e do Racing, foi premiado no dia de ontem aí, no prêmio também, com votação aberta, com destaque aí, né, como grande especialista do mercado da bola. Sensacional, esse que tem 44 anos e na oportunidade veio indicado, né, pelo ex-técnico do Cruzeiro, o Jardim, que hoje está no Flamengo. Ô moçada, vamos falar agora da importância da revisão do seu carro. Olha só, o feriadão batendo na nossa porta, segunda-feira, jubileu de Angicos, e eu vou falar para vocês, a revisão é fundamental e faz toda a diferença. Se você falar comigo, né, que vai sair sem revisão, gente, não dá, né? É, vamos que vamos, afinal de contas, tem que cuidar do carro, tem que cuidar aí da sua família, de quem tá junto com você realizando essa viagem. É, meu povo. 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Vamos que vamos, com muita alegria. Rapaz, é isso. Sexta-feira, sextou! Olha, daqui a pouco eu tô chegando com o noticiário do Galo e depois com o noticiário da Raposa. Vamos que vamos, com muita alegria. Afinal de contas, é dia 11/9.
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0: E vem comigo falando do Galo, simplesmente é o Clube Atlético Mineiro que tá chegando. Amanhã é dia de Galo, Galo esse que estará jogando contra o Fluminense. É Hulk entrando aí, meus amigos. É a galera do Galo. Vamos ver o que vai acontecer, hein? Olha, jogo bom esse que vai aí, né, ocorrer, né, às 16h. Só que tem um detalhe, a previsão para amanhã para Belo Horizonte é de muita chuva, hein? Vamos torcer para que essa chuva não prejudique o espetáculo. No Campeonato Brasileiro, o Atlético vem de derrota na última aí... Na última rodada, a equipe perdeu por 2-0 para o São Paulo, no Morumbi, em São Paulo. Atlético, que está lá na 8ª colocação, com 36 pontos. Já o tricolor carioca chega embalado após vencer aí na Libertadores o Platense por 2-0. Também vale ressaltar que o tricolor venceu o Vasco, né, no Campeonato Brasileiro por 1-0. É amanhã, 27ª rodada, 16h, na Arena MRV. Jogo esse que vai ser transmitido somente no pay-per-view. Atlético, que provavelmente deve vir com Gabriel Delfim, Natanael, Lianco, Vitão, Renan Lodi, Kevin Castanho, Fred, Cissé, Bernard, Cuejo e Reinier. É, meus amigos, simplesmente é o Galo que tá chegando. Inclusive, na tarde de hoje, surgiu novamente a polêmica no que diz respeito ao Vorcaro, né? A Polícia Federal localizou informações e conversas anexadas aí que falam sobre esse investimento de 25% na SAF atleticana. É, vamos torcer para que essa questão não volte a prejudicar o Atlético e, claro, né, que demonstre aí transparência diante de tudo que está acontecendo, né? São questões políticas e burocráticas que, infelizmente, aí passam, né, por toda essa questão de poder financeiro, né? Vamos falar também da camisa da massa, a massa que incendeia, que arrepia, que faz a rua de fogo. E a camisa nova já tá no jeito. É, meus amigos, o Galo estará estreando a camisa nova. E vale ressaltar aí que simplesmente a camisa nova ficou show. Ô, gente, vamos que vamos, falando de tudo que acontece. E para falar de Neymar, não tem como não repercutir aí ainda a polêmica do jogador. Jogador esse que a gente sabe que, infelizmente, né, é um verdadeiro fanfarrão. Segundo ele, sem mágoas, respeito ao torcedor atleticano, e farpas e provocações são parte do jogo. É, Neymar, eu não sei se na semana que vem a massa atleticana vai te perdoar não, hein? Vamos ver o que vai acontecer. Vamos que vamos, com muita alegria. Lembrando que amanhã teremos o grande clássico cajuruense, simplesmente Tupi Esporte, que medem forças aí a partir das 2h45. Olha, toda a comunidade cajuruense está convidada a participar desse que vai ser um jogão. E aí vai ser bom demais. Vai ter entrada para a torcida do Tupi, entrada para a torcida do Esporte. Vamos que vamos, acompanhando tudo o que acontece. Desde já, um ótimo final de semana, muita luz. E segunda-feira eu tô de volta aqui no programa No Mundo da Bola.
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0: E simplesmente vem comigo nessa sexta-feira maravilhosa, falando do Cruzeiro aqui na 95.7. Falando dessa raposa que vai enfrentar o Peixe amanhã. E eu sempre gosto de ressaltar que horário horroroso. Cruzeiro que confirmou aí a contratação do lateral Vinha.
1: Vai começar em Brasília.
0: River Plate e inclusive tem os seus direitos econômicos ligados ao Flamengo. Vinha esse que já passou pelo Palmeiras e também pelo Flamengo, meus amigos. Tá chegando, hein? Tá chegando. Vamos ver o que vai acontecer. Olha só, vem comigo porque o Cruzeiro foi punido por depredações de torcedores na Arena MRV. A raposa foi condenada a pagar uma multa no valor de R$10 mil aí, mais uma indenização de R$30 mil. Brincadeira, né, torcedor? Vamos falar a verdade, gente? Futebol tem que ser motivo de alegria, de diversão, de respeito. Não cabe aí, gente, ficar nessa picuinha de, ah, briga aqui, briga acolá. Eita, nós, hein? Enquanto isso, o Peixe está disputando a Sul-Americana e a Raposa está focada no Campeonato Brasileiro. É, meus amigos, mas o compromisso amanhã é importante, hein? Raposa não terá desfalques por suspensões e, inclusive, vai contar com todos os seus atletas aí. Com exceção aí, né? Do Luiz Sinisterra e do Gabriel Peck, do Jonathan Jesus, que já estavam em tratamento. Por outro lado, o Santos está aí sem Neymar e também sem o zagueirão Lucas Veríssimo. O atacante Barreal também é outro que deve desfalcar aí a equipe santista. Vamos ver o que vai acontecer. Amanhã é jogo bom, jogo esse que inclusive vai passar na Sport TV e também na Premier. É arbitragem de Santa Catarina, moçada. Vamos que vamos, falando de tudo o que acontece. Inclusive falando aí simplesmente que eu falei do futebol feminino, mas vale ressaltar, o futebol feminino sub-17 do Cruzeiro tá brilhando. Agora à tarde, as meninas da Toca, fizeram bonito e conseguiram um significativo resultado aí. Cruzeiro que tá disputando o Campeonato Mineiro da competição e olha só, hein, 4-0, jogando contra a equipe do Vila Nova, sensacional. Vamos que vamos, com muita alegria, falando aí do Cruzeiro Esporte Clube. Cruzeiro esse que no Campeonato Brasileiro sabe dessa importância de fazer pontos, né? Afinal de contas, a equipe está na sexta colocação com 42 pontos e está mirando o Fluminense, que está na quarta colocação. Vamos ver o que vai acontecer, hein? Ô, gente, olha só. O Cruzeiro não vai pagar os salários do Matias Vinha, não. O Flamengo exigiu que o River Plate pagasse a totalidade dos vencimentos do lateral até dezembro para que fosse rescindido o contrato de empréstimo. Então, no caso aí, o Cruzeiro vai trazer o jogador, mas esse ainda vai ficar aí dependendo do River para fazer aqueles acertos. Vamos ver o que vai acontecer, né? É reforço na área, é reforço estrelado. Vamos que vamos, falando do Cruzeiro. Meus amigos, a notícia boa que chega do Cruzeiro também agora, recente aí, ó, é que o Fortaleza estará levando por empréstimo o Chico da Costa. Eu falei no primeiro bloco que foi oferecido aí para um clube da Série B e existia aí toda uma expectativa de bastidores, inclusive do próprio Athletic, mas acabou de ser batido o martelo, estou olhando aqui nas redes sociais, vai para o Fortaleza, o Chico da Costa. Boa sorte para o jogador, né? Que infelizmente não fez por onde aí para vestir a camisa estrelada. Vamos que vamos, falando do Cabuloso nesta sexta-feira maravilhosa.
2: 6h49. 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
1: 7-1.
2: Oi, Baldi!
3: Sabe quando a gente termina um

0: Obrigado!
1: 7h47. 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
11: 8 e 3.

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1: Gustavo Moura e Rafael, mais uma vez, falando de amor. Você tá de conversa.

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2: 8 e 28.

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1: A Juru FM informa a hora certa.
2: 8h57.
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0: Diego Bion!
1: Diego e Vitor Hugo, rapaz!
0: Que incrível!
2: Obrigado, meu
1: obrigado,
2: mano.
1: Obrigado, meu gato. Obrigado, meus lindos. Deus tamo abençoe mais um projeto.
2: Amém.
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